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3: 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Uma música que fala da família. Dessa raiz tão forte que é a nossa família, né? 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
3: E essa música é pra todos os apaixonados presentes aqui nessa noite.
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2: 6:30.
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0: bom dia, meu irmão, bom dia, minha irmã, bom dia, meu amigo, bom dia, minha amiga, bom dia pra quem não faz guerra, bom dia pra quem acordou feliz, bom dia pra quem está de bem com a vida, bom dia, minha gente, bom dia, Arroio do Silva, bom dia, Mãe Natureza, ai, o bom dia mais que especial ao nosso Pai Salvador, ao nosso Deus Todo-Poderoso que nos abençoa, que nos protege e que nos dá mais um lindo, maravilhoso e abençoado dia de vida. Bom dia, minha gente! Vamos lá, gurizada, vamos que vamos! Vamos chegando para um novo dia, vamos chegando para esta manhã maravilhosa, vamos chegando para esta quarta-feira, 3 de junho de 2026. 6 horas, 40 minutos e meio, tá escuro ainda no Arroio do Silva, mas o dia já tá clareando e nós já estamos por aqui transbordando a alegria de viver, transbordando a nossa alegria e transbordando o amor de Deus em nosso coração, pra desejar bom dia pra você, minha amiga dona de casa, meu amigo dono da casa, que Deus abençoe teu lar, a tua família, a tua vida, nesta quarta-feira e todos os dias da tua existência. Eu também desejo um bom dia maravilhoso pros meus amigos da Secretaria de Obras, alô minha gente, pessoal que pega no pesado, começa cedo o seu trabalho. Bom dia e bom trabalho a todos os amigos aí da Secretaria de Obras. Quero mandar um abraço e um bom dia também aí pros meus amigos e minhas amigas do SAMU do Arroio do Silva e da região, SAMUzeiros de plantão. Um bom descanso para quem fez o seu plantão, um bom trabalho para quem vai trabalhar ao longo desta quarta-feira. Deixa eu mandar um abraço aí pra gurizada e um bom dia pra gurizada da coleta de lixo. Não importa se faça chuva, sol, frio ou calor, merece todo o nosso respeito, profissão maravilhosa. Alô, meus amigos coletores, recicladores, recicladoras, pessoal do caminhão do lixo, bom dia e bom trabalho. Bom dia para os professores e professoras da rede municipal, estadual e particular de ensino. Bom dia a dia para todos dos centros de educação infantil, sempre ensinando e cuidando bem das nossas criancinhas. Bom dia para quem tem papel importante na área da educação, são as minhas amigas merendeiras. Pessoal dos serviços gerais nas escolas, aos motoristas e monitores dos ônibus escolares. Eu quero aproveitar e já mandar um bom dia também para os meus amigos pescadores e pescadoras do Arroio do Silva e da região. Deus abençoe este marzão maravilhoso e um ótimo dia de pesca para vocês aí, minha gente. Também quero aproveitar e mandar aquele bom dia para quem tem o dom de Deus de construir sonhos, os meus amigos que trabalham na área de construção civil. Alô, minha gente, construtores, serventes, pintores, carpinteiros, eletricistas, encanadores, bom dia e bom trabalho para vocês, começando cedo a sua jornada de atividades. Bom dia, eu também mando para os nossos heróis de farda, os verdadeiros heróis de farda, a nossa gente da Polícia Militar, da Polícia Civil e do Corpo de Bombeiros. Um bom descanso para quem trabalhou durante a noite, bom trabalho para quem vai trabalhar ao longo desta quarta-feira. Bom dia para as minhas amigas diaristas, domésticas e faxineiras desta profissão maravilhosa que merece o nosso respeito e carinho. Também quero mandar um bom dia para as minhas amigas costureiras e os meus amigos costureiros que fazem as nossas vestes. Bom dia e bom trabalho. Também aproveitando para mandar um bom dia para os meus amigos taxistas e motoristas de aplicativo que nos dão carona, que nos acompanham. Deus acompanhe vocês aí, gente. Uma quarta-feira abençoada para as minhas amigas cozinheiras e os meus amigos cozinheiros que fazem a nossa alimentação. Deixa eu chegar por aqui também mandar bom dia para quem trabalha na área da saúde, os meus amigos e minhas amigas dos postos de saúde, hospitais e clínicas. Um bom descanso para vocês que fizeram o seu plantão e um bom trabalho para quem vai trabalhar ao longo desta quarta-feira. Bom dia, também vamos mandando aqui, minha gente. A gente quer mandar um bom dia aqui, né? Para toda a nossa gente trabalhadora, os nossos amigos trabalhadores, as nossas amigas trabalhadoras, os comerciantes, as comerciantes do Arroio do Silva e da região, de todos os segmentos, de todas as profissões. Bom dia pra vocês aí, gente. Bom trabalho, que Deus abençoe essa quarta-feira maravilhosa, véspera de feriado. Também quero desejar um bom dia pros meus amiguinhos e minhas amiguinhas da terceira idade que estão com a gente, tomando seu cafezinho, tomando seu chimarrão, ainda no quentinho da cama. O radinho tá ligado na Verdes Mares FM pra nossa oração da manhã, pra nossa oração do agradecimento, pra colocar Deus em primeiro lugar. Nós vamos iniciar o nosso dia assim, minha gente, do mesmo modo que fizemos todos os dias, pois todos os dias é uma nova história, um novo dia, uma nova oportunidade de aprendizado da palavra do Senhor, mas de ter uma intimidade verdadeira com Deus. Que o Espírito Santo possa entrar na tua casa, meu amigo e minha amiga, que o Espírito Santo possa entrar e invadir a tua vida, que o Espírito Santo do Senhor seja presente no teu lar, na tua empresa, no teu trabalho, aonde você estiver, a luz de Deus possa brilhar na tua vida. Mas primeiro, você Você só tem que abrir as portas para a luz de Deus brilhar no teu caminho. Você tem que abrir as portas do teu coração, do teu íntimo, as portas da tua casa física, pois o Senhor quer entrar. E assim diz o Senhor: eis que estou à porta e bato. Se abrir, eu entrarei, farei morada e cearei com você. Ouça bem, Deus neste momento está batendo a porta da nossa casa, da minha casa, da tua casa. Ele quer entrar, Ele quer fazer morada, Ele quer habitar dentro de nós, e nós só precisamos fazer o que, meu amigo e minha amiga? Deixar, sim, a luz do céu entrar. Deixa a luz do céu entrar. Abre bem as portas da tua casa física neste momento. Receba a presença gloriosa e maravilhosa do Espírito Santo do Senhor. Aleluia! Abre bem as portas do teu coração agora. Fale com o Senhor. Diga: meu Deus, eu estou abrindo as portas da minha casa. Eu estou abrindo as portas do meu coração. Eu estou te recebendo neste começo de manhã, neste novo dia. Eu estou te colocando como prioridade da minha vida. Eu estou te colocando em primeiro lugar de tudo que eu possa fazer. O Senhor tem que estar dentro da minha casa. Eu abro as portas da minha casa, eu abro as portas do meu coração e te recebo, Pai, para que a luz do Espírito Santo que eu sinto neste momento venha para trazer a paz, a mansidão, o ânimo da vida e a alegria de viver. Isso mesmo, meu amigo e minha amiga, receba a alegria de viver de volta. Você que teve muitos sonhos, você que teve muitos planos, você que teve muita alegria com a tua vida e hoje está cansado, cansado, se sentindo abandonado, abandonada, desanimado, não faça mais isso. Receba, abre bem as portas do teu coração e receba o Espírito Santo com o renovo da vida, com a alegria de volta para você voltar a sonhar, voltar a conquistar, voltar a viver maravilhas para glorificar e exaltar o santo nome do Senhor. Querido Deus e amado Pai, nós estamos abrindo as portas da nossa casa, não apenas da nossa casa física, mas da nossa casa material, da nossa empresa, do nosso trabalho, da nossa família, da nossa vida por completo. Nós te colocamos como prioridade, nós te colocamos em primeiro lugar, te colocamos como escudo protetor do nosso viver, Pai, e glorificamos o teu nome, pois sentimos a presença do Espírito Santo de Deus. Aleluia! E você deixou o Espírito Santo de Deus entrar? Deixou a luz do Senhor entrar dentro da tua casa, meu amigo e minha amiga? Ainda está resistindo? Ainda está em dúvida? Não, não fique assim. Abre bem as portas do teu coração, abre bem as portas da tua vida e deixe o Senhor habitar dentro dela. A luz de Deus brilhará no teu caminho e o Senhor será o escudo protetor da tua vida. E agora, depois de abrir as portas da nossa casa, nós estamos prontos para orar ao Senhor e neste momento vamos fazendo o sinal da cruz, pois vem chegando a oração do Pai Nosso.
1: Pai nosso que estais no céu, santificado seja o vosso nome. Venha a nós o vosso reino. Seja feita a vossa vontade, assim na terra como no céu. O pão nosso de cada dia nos dai hoje. Perdoai as nossas ofensas, assim como nós perdoamos a quem nos tem ofendido. E não nos deixeis cair em tentação, mas livrai-nos do mal. Amém.
0: Amém, Pai. Amém, meu Deus. Não nos deixeis cair em tentação, mas livrai-nos do mal. Pois teu é o reino, o poder e a glória para sempre. Pois louvado seja o nome do Senhor nosso Deus em nossas vidas, meus amigos e minhas amigas, para sempre seja louvado. Querido Deus e amado Pai, não nos permita cair nas armadilhas do inimigo. E é por isso que agora nós vamos juntos agradecer ao Senhor nosso Deus por ter nos dado mais um dia de vida, por ter nos dado o ar que respiramos. Você te alegra com as obras das mãos do Senhor? Você consegue sentir Deus nas obras das suas mãos, e nós vamos agradecer por isso também, pelo canto e o voar dos pássaros, o quebrar das ondas, o nascer do sol. Obrigado, Senhor, pelo ar puro que respiramos deste paraíso. Você agradece daí, eu agradeço daqui. Obrigado, meu Deus. Obrigado, meu Pai. Muito obrigado, Senhor, pelo lindo, maravilhoso e abençoado dia de vida que vai nos dando. Obrigado, Pai, pela oportunidade que nos dá de poder levantar da cama depois de uma noite abençoada, tranquila, quentinha e maravilhosa de sono, de descanso e de repouso, e o Senhor nos permitir viver este dia contemplando as obras de Tuas mãos, te vendo nas obras das Tuas mãos e sentindo a Tua presença neste momento maravilhoso. Obrigado, meu Deus! Obrigado também, Pai, pelo novo e maravilhoso dia de trabalho. Que alegria poder levantar da cama e sair para o nosso trabalho, contemplando as alegrias de um novo dia que o Senhor nos dá, de poder fazer o bem, de poder fazer aquilo que é para o Senhor. Obrigado, meu Deus, por nos dar um dia de trabalho, um dia de trabalho para o meu amigo trabalhador, para minha amiga trabalhadora, para prosperar a vida de cada um deles. O Senhor já tem nos dado muito mais do que merecíamos e merecemos, por nos dar um trabalho e poder tirar o sustento para nós e para nossa família. Isso já é muito mais do que merecíamos e merecemos. Mas o Senhor é tão bondoso, tão misericordioso, que o Senhor ainda nos permite sonhar e conquistar os próprios sonhos que o Senhor mesmo coloca em nosso coração. Por isso, meu Deus, muito obrigado por nos dar a oportunidade de levantar da cama e sair para um dia de trabalho, não passando ninguém para trás, não pedindo uma doença para não ir trabalhar, não pedindo, não querendo fazer o mal, intrigas, coisas que não são do Teu agrado, Pai, mas fazer o bem, fazer o nosso trabalho como se estivesse fazendo para o Senhor.

Senhor, o Senhor nos permite sonhar e conquistar e dar o conforto para cada um de nós, o conforto da nossa casa, o conforto do nosso trabalho, a comodidade do nosso carro, da nossa moto, das nossas vestes, mesmo sabendo que tudo isso possa ser supérfluo em nossa vida, nós não agradecemos.

dia. O Senhor use o dom que o Senhor nos deu, o nosso trabalho ou as condições financeiras que já nos deu a mais para viver, para ajudar as pessoas em forma de gratidão, para que todo agradecimento seja dado a Ti e todo louvor seja dado ao Senhor nosso Deus. Obrigado também, Pai, pelo novo e maravilhoso dia de alimentação. Nós não esquecemos de agradecer o alimento sagrado e abençoado colocado em nossa mesa. E mesmo que assim esteja escrito no Teu livro sagrado, nem só de pão vive o homem, mas de toda palavra que sai da boca de Deus. Foi o Senhor Jesus Cristo que disse, quando foi tentado pelo inimigo, que Ele pediu, o inimigo falou, se tem fome, né? Faça então as pedras se transformarem em pão. E Ele falou, não é só de pão, não é só o alimento do nosso corpo físico, não, que vive o ser humano. Nós temos que nos alimentar da palavra de Deus, sim, mas nós temos que agradecer pelo alimento do nosso corpo físico. Obrigado, Senhor, pelo pão nosso de cada dia que nos deu ontem, que nos dá hoje, que nos dará amanhã. Muito obrigado, Deus querido e amado, por toda a alimentação, por toda a fartura e por nunca deixar faltar nada, absolutamente nada em nossa mesa. Meu Deus eterno, o Senhor tem nos dado muito mais do que precisamos para viver. O Senhor tem nos dado muito mais do que merecíamos e merecemos. Por isso eu te agradeço por toda alimentação e fartura que coloca em nossa mesa, na mesa dos nossos amigos, dos nossos familiares, na mesa dos meus amigos e minhas amigas ouvintes e cada um de seus familiares. Muito obrigado, Papai, não apenas pelo alimento do corpo físico, não, mas pelo alimento do nosso espírito, o alimento da nossa alma, que é a Tua palavra e que nos alimenta todos os dias, e que a gente possa fazer, assim como fizemos aqui de manhã, possamos fazer também ao meio-dia e à noite, em nossa casa, no nosso trabalho, com a nossa família, possamos alimentar o nosso espírito, pois assim como o nosso corpo físico dá sinais de que precisa ser alimentado, sente fome, o nosso espírito também está gritando de fome e precisa também ser alimentado. Olha, Senhor, agora nós queremos Te agradecer pelo outro alimento que nos traz vida, o outro alimento que nos traz saúde e o outro alimento que nos traz a Tua bênção. Obrigado, Papai. Obrigado, meu Deus, pela água maravilhosa que mata e sacia a sede do nosso corpo físico. Te pedimos em oração, Pai, pois o Senhor Jesus nos disse, se não duvidares no teu coração, o que pedir em oração, crendo receberás. E eis que nós estamos aqui, sem duvidar, todos os dias, acreditando e agradecendo, porque todos os dias o Senhor inunda os nossos corações com o Teu amor, a nossa vida com o Teu amor e nos abençoa através do copo com água. Que o Senhor abençoe o nosso copo com água, que o Senhor abençoe a nossa garrafinha d'água e que esta água maravilhosa e abençoada por Ti, Senhor, sirva para purificar os nossos corações e inundar a nossa vida com o Teu amor. Eu também Te peço, Pai, todos os dias e Te agradeço, obrigado, Senhor, pois todos os dias recebemos sabedoria que vem do Senhor para entender os sinais de oração que o Senhor nos manda e fazer aquilo que Te agrada. Obrigado, meu Deus, por também abençoar o nosso copo com água e fortalecer a nossa fé para que sejamos obedientes àquilo que o Senhor nos traz de resposta, que é melhor do que queremos, é o que precisamos. E obrigado ainda por nos trazer a paciência para aguardar tudo no determinado tempo do Senhor com o coração em paz. Obrigado, meu Deus, por abençoar o nosso copo com água, o copo com água dos meus amigos e minhas amigas ouvintes e cada um de seus familiares. Obrigado por ser o Rei dos Reis, o Pai dos Pais, o Juiz dos Juízes, o Doutor dos Doutores e o Médico dos Médicos. És Tu, Senhor, o único que pode nos julgar, o único que pode nos defender, o único que pode e realiza milagres em nossa vida. Por isso, Senhor amado, obrigado pelo bem mais precioso e valioso que não há dinheiro no mundo que possa comprar. Obrigado por abençoar, cuidar e curar a nossa saúde, Pai. A saúde dos nossos amigos, dos nossos familiares. Meu Deus, obrigado por abençoar, cuidar e curar a saúde dos meus amigos e minhas amigas ouvintes e cada um de seus familiares. Obrigado também, Papai, por abençoar, cuidar e curar a saúde das pessoas que gostam ou que não gostam da gente, mas precisam da Tua bênção na área da saúde para eles e seus familiares. Obrigado por abençoar a minha saúde e abençoar a saúde daqueles que Te pediram a bênção do copo com água. O Senhor que é o amigo dos amigos e está presente em nossa vida em todos os momentos.

0: que seria de mim e de todos nós, papai, sem a fé que temos em ti. E por mais que a gente sofra, meus irmãos e minhas irmãs, mesmo que a gente chore, meus amigos e minhas amigas, mesmo que você esteja enfrentando momentos de dificuldades, momentos de ansiedade, momentos de angústia, momentos de preocupação, viva sem preocupações, pois a palavra de Deus nos orienta em Salmos 55, versículo 22. Entregue as suas preocupações ao Senhor e Ele te sustentará, jamais permitirá que o justo venha a cair. Este salmo nos ensina uma lição preciosa. Devemos entregar as nossas preocupações a Deus, ao nosso Senhor. Ele é nosso refúgio, é aquele que nos sustenta em todas as circunstâncias da nossa vida. Quando confiamos nele de todo o nosso coração, ele nos ampara, nos fortalece e nos guia pelo caminho da retidão. Olha que lição preciosa. Devemos entregar nossas preocupações ao Senhor. É o que diz o Salmo 55, no versículo 22. Entregue suas preocupações a Deus e Ele te sustentará e jamais permitirá que você venha a cair. Ao enfrentarmos desafios e tribulações, muitas vezes somos tentados a carregar o peso das preocupações sozinhos. No entanto, Deus nos convida a lançar sobre Ele a ansiedade, as preocupações, o peso do fardo que está te consumindo, pois Ele cuida de nós com amor e com zelo. Não importa quão grande seja o fardo, quão pesado seja este fardo que você esteja carregando, Deus é capaz de nos fortalecer e de nos sustentar. Ele conhece as nossas necessidades e sabe bem exatamente como nos ajudar. Nós só precisamos pedir ajuda. Sabe que muitas vezes o orgulho, o egoísmo ou até aquele padrão na nossa vida e do mundo em que vivemos que pedir ajuda é sinal de fraqueza? Pode até parecer para as pessoas, mas para Deus não. Ele conhece as nossas necessidades, sabe exatamente como nos ajudar, só precisa que você clame a Ele e entregue as suas preocupações, pois Ele te sustentará. O nosso Senhor é um Pai amoroso, sempre atento às nossas súplicas, disposto a nos socorrer. Mas a promessa não termina aí. O salmista afirma que o Senhor jamais permitirá que alguém venha a cair, que o justo venha a cair. Isso significa que mesmo nos momentos mais difíceis, Ele nos guarda e também nos protege. Podemos confiar plenamente na fidelidade do Senhor sem preocupações. Querido Deus e amado Pai, te pedimos que o Senhor, pela bondade e misericórdia, retire e afaste toda a maldade, todas as coisas ruins, todos os pensamentos negativos, todas as brigas, as invejas, as intrigas, a maldade que há neste mundo e no coração das pessoas, todas as enfermidades, as doenças, os cânceres, as depressões, as armadilhas do inimigo. Meu Deus amado, repreenda o inimigo e afaste ele toda esta maldade da nossa casa, do nosso trabalho, da nossa cidade, da nossa família, do lar e da vida dos meus amigos e minhas amigas ouvintes e seus familiares, do comércio, do arroio, do silvio e da região, de perto da nossa rádio. Afaste toda a ação do inimigo da nossa vida e dos nossos pensamentos e coloque em algum lugar onde nenhum ser vivo possa ser tocado. Que possamos viver em harmonia, em alegria, no mais lindo e abençoado dia de vida. Muito obrigado, meu Deus! Nós iremos fazer agora a oração do Salmo 121. Para viver sem preocupações, você pode se perguntar: de onde é que vem o meu socorro?
1: Salmo 121. Deus, o nosso protetor. Olho para os montes e pergunto: de onde virá o meu socorro? O meu socorro vem do Senhor Deus, que fez o céu e a terra. Ele, o seu protetor, está sempre alerta e não deixará que você caia. O protetor do povo de Israel nunca dorme, nem cochila. O Senhor guardará você. Ele está sempre ao seu lado para protegê-lo. O sol não lhe fará mal de dia, nem a lua de noite. O Senhor guardará você de todo o perigo. Ele protegerá a sua vida. Ele o guardará quando você for e quando você voltar, agora
0: Viva sem preocupações, o Senhor guardará você agora e para sempre. Apenas entregue suas preocupações a Deus. Pai amado, agora te pedimos a proteção dos teus anjos da guarda.

amém, meu Deus, sempre nos guarde, nos governe, nos ilumine, nos abençoe, nos proteja com os teus anjos da guarda, protegendo assim, Pai, os nossos filhos, os nossos pais, as nossas mães, os vovôs, as vovós, os bisos e as bisas, protegendo também, Senhor nosso Deus, aqueles que nos protegem, que enfrentam o perigo para a nossa proteção, a Polícia Militar, a Polícia Civil e o Corpo de Bombeiros, proteja eles e seus familiares também, Paizinho, proteja, meu Deus, as criancinhas e os estudantes, o futuro do nosso planeta, os motoristas e viajantes que enfrentam os perigos das estradas, proteja com os teus anjos da guarda, todos os trabalhadores, as trabalhadoras, o comércio do Arroio do Silvio e da região, proteja a nossa rádio, Pai, proteja todas as famílias, todos os lares com os teus anjos da guarda, proteja os meus amigos e minhas amigas ouvintes e seus familiares, proteja também as pessoas que gostam, que não gostam da gente, mas precisam da tua proteção para eles e seus familiares. Nesta linda e abençoada quarta-feira, 3 de junho de 2026, agora são 7 horas e 4 minutos e o nosso programa da Verdes Mares FM está entrando no ar. Alô, alô, minha gente! 7 horas e 4 minutos, dia vai clareando, dia vai amanhecendo, tem nevoeiro em alguns pontos da cidade, o sol já vai aparecendo e nós já estamos aqui transbordando a alegria de viver. Já desejamos bom dia para todos vocês, já começamos o dia com a alegria do Senhor e agradecendo a Deus por mais um dia. E claro, nós seguimos com este agradecimento para louvar a nossa pátria municipal, agradecendo a Deus por ter nos dado a oportunidade de morar e viver neste paraíso. E a gente agradece ao Senhor com a execução do hino municipal de Balneário Arroio do Silva na voz da Associação Coral da nossa cidade. Música.

Alô, Balneário Arroio do Silva, nos teus braços queremos e estamos descansando. É nosso orgulho dizer, sendo nativo ou adotivo, somos filhos deste lugar maravilhoso pela bondade do Senhor. Vamos nessa, minha gente, vamos chegando por aqui então, com todos vocês informando, já já, a hora certa e a temperatura, o nosso Cidade Alerta vai chegando por aqui, vamos falar de previsão do tempo aqui ao vivo, também direto da Epagri-Sirã, destaques dos jornais, você vai acompanhar o Diário Catarinense, a Zero Hora de Porto Alegre, os jornais, os principais jornais do sul do país, a gente vai falar aqui com vocês também, ainda vamos trazer notícias e informações atualizadas com o plantão policial, também vamos trazer para vocês os destaques do setor esportivo. Tem informações importantes aqui do esporte também. A gente destaca aqui para vocês, meus amigos e minhas amigas. Ainda tem informações

0: aqui da, do Balneário Arroio do Silva, da nossa região, tem informações importantes que a gente vai destacar por aqui também, e a gente vai estar falando com vocês aí sobre a sessão da Câmara de Vereadores. Ontem uma sessão tranquila, duas ausências, a gente vai falar sobre a ausência do vereador Clailton de Oliveira e da vereadora Grace Copete, entre outros destaques, entre outras informações. Tem o nosso time de anunciantes, o nosso time de comerciantes, os melhores do sul de Santa Catarina. Tudo isso aqui com vocês. A gente vai falando aí na Verdes Mares FM. Vamos começando aqui com a informação da hora certa, da temperatura e a previsão do tempo. 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Laboratório Marista vai informando a hora certa e a temperatura aqui com a gente, então. Por aqui, meus amigos e minhas amigas, são 7 horas e 9 minutos, 7 e 9. Olha, nos parâmetros da Epagri-Sirã, exatamente isso, hein? 9 graus a temperatura agora, hein? 9 graus a temperatura, a umidade relativa do ar é de 100%, tá bastante úmido. Ah, nós temos também aí o vento soprando numa média de 2 km por hora, com rajadas que variam entre 4 e 5, praticamente nada, né? Paradinho, apenas uma brisinha que tá soprando aí em direção da serra pro mar. Acúmulo de chuva das últimas 24 horas, também não tivemos nenhuma precipitação aqui para nós. As temperaturas máximas ontem acabaram chegando aqui também na casa dos 19, como era previsto. Não passou muito aí dos 20, 21 nas outras regiões, um pouquinho mais afastado do litoral. Pelo menos aqui é o que a gente tem atualizando para você das últimas 24 horas. Previsão do tempo para hoje é que a quinta-feira seja de sol com variação de nuvens, um pouco mais de aberturas, não tem probabilidade de chuva, tem nevoeiros ao amanhecer, sim, tem essa possibilidade de nevoeiros, como a gente já está observando. O sol deve predominar, com mínimas entre 9 e 10 graus, registrando agora, as máximas devem ficar entre 19 e 20. Vamos predominar mais do sentido leste e nordeste o vento hoje. Ele vai ficar numa média de 10 km por hora, rajadas que variam entre 20 e até 30 km por hora. Hoje, quarta-feira, véspera de feriado. Amanhã, quinta-feira, a previsão é que as mínimas já fiquem um pouco mais elevadas. Podemos ter mínimas aí entre 13 e 14 graus. Isso deve valer para quem vai fazer um feriadão. Para amanhã, quinta, sexta, sábado e domingo, as temperaturas mínimas aí sempre entre 13 e 14 graus. E as máximas podendo chegar entre 21 e 23 graus ao longo dos próximos dias. Não tem previsão de chuva. Os ventos, principalmente já na quinta-feira, vamos ter um ventinho um pouquinho, o nordeste soprando um pouquinho mais forte, com rajadas que possam chegar até 40 km por hora. Mas o restante é pouca coisa, hein, pessoal? É pouca coisa. É um final de semana, é um feriadão para quem vai aproveitar aí de tempo firme. E a gente acaba destacando por aqui. O nascer do sol hoje foi a exatamente 7 horas e 4 minutos. Então, há 7 minutinhos atrás, 7 e 4, tivemos o nascer do sol. e o pôr do sol acontecerá às 17 horas e 27 minutos, às 5h27, o final da tarde, começo da noite, em Balneário Arroio do Silva. Essa é a previsão do tempo, esses são os destaques aqui da meteorologia que você vai acompanhando. E logo em seguida, a gente traz para você, antes do plantão de polícia, atualizamos a previsão do tempo ao vivo, direto da Epagre Ciran. 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Reforçando a hora certa e a temperatura, 7 horas, 12 minutos e meio, 9 graus a temperatura agora no Arroio do Silva. O amanhecer um pouco mais encoberto, um pouco mais de nebulosidade, um pouco de nevoeiro também. A previsão é assim, máximas até a casa dos 19 e 20, vento nordeste e leste soprando aí entre 25 e até 30 km por hora de rajadas. Não tem previsão de chuva e amanhã um dia espetacular, um dia ensolarado, segundo os dados da meteorologia, amanhã que é feriado do dia 4 de junho, Corpus Christi. Daqui a pouquinho vamos trazer os destaques dos jornais, vamos anunciando aqui em nome do Martinello Supermercado. 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Vamos fazer um intervalinho? Daqui a pouco a gente volta com todos os destaques e informações dos jornais, o Diário Catarinense, a 0 hora de Porto Alegre. Intervalo é rápido, aguarde aí, nós voltamos já já.
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0: É isso aí, você acompanhando Cidade Alerta aqui da Verdes Mares FM. Nós vamos anunciar os destaques dos jornais, vamos chegando aqui com o Diário Catarinense, vamos chegando com a Zero Hora de Porto Alegre, você vai conferir aqui com a gente todas as informações aí, então, em nome do Martinello Supermercado, vamos anunciando a chegada dos jornais. 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A capital do estado também amanhece assim, sol entre nuvens, nebulosidade, nevoeiro também em alguns pontos lá da capital do estado. A temperatura neste momento 12 graus lá em Floripa. 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
0: 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Destaques aqui para você, olha, bancos saem em defesa do Pix após a sistema virar alvo de investigação dos Estados Unidos. Olha aí, hein? Estados Unidos agora... E não vale, e vale dizer que o Pix não é uma questão... O Pix, né? Ele já tem alguns anos aí, até gostaria de saber, porque o pessoal tá defendendo o Pix de um lado, tá defendendo do outro, mas o Pix foi feito alguns anos atrás, há mais, pelo menos há uns 6 anos aí, no mínimo, não digo 6 anos, mas no mínimo uns 4 anos aí, né? O Pix já tem essa questão. O Pix é uma infraestrutura de pagamento e não é um produto comercial que favorece a competição e um bom funcionamento do sistema de pagamentos e, consequentemente, da atividade econômica, afirmou a entidade. Hoje, se nós formos analisar, praticamente, né, as pessoas não têm mais, não utilizam mais os cartões de crédito e não utilizam mais o dinheiro físico. Né? Na grande maioria, quem tem aplicativo, quem tem o celular, já faz tudo pelo Pix. Ele já paga no Pix os supermercados, ele faz uma transferência de pagamento no Pix, ele paga um boleto no Pix ou qualquer outra coisa. Mas por que que muitas vezes

0: As pessoas estão aí intrigadas com o Pix, querendo taxar ou até mesmo, né, vendo essa investigação comercial dos Estados Unidos. Por quê? Porque os grandes bancos, com a diminuição do uso de cartões de crédito, eles perdem, né, gente? Eles perdem porque muitas vezes as pessoas utilizam o cartão de crédito, não conseguem pagar e o juro é exorbitante. As pessoas têm que pagar a mensalidade do cartão de crédito também. E assim vai diminuindo. As pessoas vão utilizando apenas o Pix. E isso está incomodando, né, os grandes bancos. O silêncio que destrói vidas. Como a denúncia ajuda no combate ao feminicídio em Santa Catarina. Né? Infelizmente, não é uma regra, né, que ajuda a combater o feminicídio, mas a criação de mecanismos ajuda a evitar casos extremos, mas tabu do julgamento ainda impede que as vítimas peçam o socorro. Pois é, pessoal, algumas coisas ainda a gente tem falado, a gente tem comentado e tem explicado sobre isso, né? É uma possibilidade grande sobre a questão do feminicídio. E tem momentos que não dá certo, né? Tem momentos, tem ações que não conseguem conter o feminicídio. Mas cada vez mais as mulheres estão criando coragem, estão denunciando, e isso eu acho importante. Só que a partir do momento que denunciar, a partir do momento que criar estas medidas, e quantas notícias a gente fala no plantão policial, né? De quebras, né? Das medidas protetivas das pessoas, dos homens, né? Ex-companheiros, companheiros que acabam quebrando a medida protetiva. E aí acabam indo igual na casa, depois vão presos novamente. Tem um monte de questões aí que ainda precisam ser avaliadas. Quase 7 em cada 10 moradores de Santa Catarina ainda não tem documento que vai substituir o RG. Olha só, hein? São 7 horas e 24 minutos. Documento que unifica a identificação dos brasileiros pelo CPF já foi emitido para cerca de 31% da população. Mais de 2/3 da população catarinense ainda não emitiu a nova carteira de identidade nacional, a CNI, documento que substituirá gradualmente o antigo registro geral, que é o RG. Segundo informações, né, a Polícia Científica de Santa Catarina mostra que já foram emitidas 2 milhões e 500 mil CNIs no estado, equivalente a 31% da população catarinense. Isso significa que cerca de 68%, quase 69% dos moradores de Santa Catarina ainda não possui o novo documento. O pessoal utiliza muito a CNH, né, pessoal? O pessoal utiliza bastante aí a CNH. O objetivo, né, a emissão do CNI começou a ser implantada nos estados brasileiros em 2023 e faz parte de um processo nacional de unificação da identificação civil. O objetivo é substituir o modelo anterior, em que a mesma pessoa poderia ter diferentes números de RG emitidos por unidades da federação distinta. A nova carteira utiliza o CPF como número único de identificação em todo o país. Não vai mais precisar ter o RG, né? Vai ser apenas o CPF como registro geral. Porque tem um tipo de RG no Rio Grande do Sul, outro tipo de RG em Santa Catarina, e isso acabava facilitando. Às vezes as pessoas poderiam se utilizar desta maneira. Super safra da tainha força pescadores a vender peixe até 80% abaixo dos valores aos mercados, hein? A super safra da tainha, ou a safra da tainha, é considerada positiva para o setor pesqueiro até o momento, aqui em Santa Catarina, com um elevado número de cardumes desde o dia 1º de maio, quando se iniciou a permissão para atividade em 2026. O subsecretário de Pesca, Maricultura e Agricultura de Florianópolis, Laurentino Benedito Neves, e que comanda o rancho Saragaço, Na Barra da Lagoa, classifica o período como uma super safra. E aí, claro, o pessoal vai diminuindo o valor. O valor, quanto aos valores de venda, ele afirma, né, que a comunidade, o valor é de R$8 a R$10 o quilo, mas o preço para a indústria acaba sendo menor. A comunidade, ao pagar, entende que o pescador também precisa. A indústria não está nem aí. Eles vêm aqui e querem pagar de R$2 a R$3 o quilo. Olha a diferença, hein? Olha a diferença. E tá tendo realmente, né, uma super safra aí de tainha que a gente pode colocar. Em destaque, falsa adolescente de 37 anos usava chupeta e mamadeira para enganar família de Joinville. Sério isso? Uma adolescente, entre aspas, foi presa ontem, terça-feira, pela Polícia Civil, que descobriu, né, a verdade, que ela tinha 37 anos. A mulher usava chupeta e mamadeira para enganar uma família de Joinville, no norte catarinense, e conseguir abrigo e outras vantagens. Ela confessou o crime após ser detida no distrito de Pirabeiraba. A mulher vivia com a família há cerca de 14 meses, sob o nome falso Gabriele. Ela chegou a ganhar uma festa de aniversário ao completar 12 anos. O delegado responsável pela investigação descreve o caso como surreal. A investigação apurou que a menina, entre aspas, encontrou a família por meio de uma igreja no distrito de Pirabeiraba. Ela chegou ao local pedindo ajuda e contou que fugiu de casa porque era obrigada a se prostituir e tomar hormônios, o que, segundo ela, daria visual maduro à sua aparência. Olha só! O pastor se sensibilizou, acolheu essa adolescente, deu roupa, deu dinheiro, conseguiu uma casa de uma família para ela morar. Então ela não enganou só uma família, enganou toda a comunidade. O pai e a mãe chegaram a organizar, inclusive, até uma festa de aniversário. E arrecadaram, né? E arcaram, aliás, com um tratamento para a obesidade com o medicamento de Monjaro. Você vê que coisa séria, hein? O crime foi descoberto aí, então, na última sexta-feira. O pai dessa família, num primeiro momento, não acreditou muito na história. Não, isso aí é ciúmes, mas começou a pesquisar na internet e descobriu que ela já tinha uma passagem há 3 anos no Rio de Janeiro por se passar também por adolescente. Mas é brincadeira. Aí nós estamos fora do contexto, né, gente? Fora do contexto. Que loucura! Olha, líder espiritual é preso após vídeo de sessão de tortura contra a mulher. Uma sessão de tortura contra uma mulher, registrada em vídeo e atribuída a um homem de 25 anos, com forte presença nas redes sociais, terminou em prisão do investigado pela Polícia Civil em São Lourenço do Oeste, lá no oeste de Santa Catarina. A ação foi conduzida pela DPCAMI, tá? E também pela DIC. O homem, conhecido no meio digital como Bruxo, foi localizado e preso em sua residência, que também funcionava como espaço ligado a seu templo religioso no bairro Perpétuo Socorro. Ah, Bruxo. Vai fazer umas bruxarias lá, né? O homem, que teria se aproveitado da posição de liderança de cunho espiritual para exercer o controle psicológico dos frequentadores. Desta forma, ele teria praticado uma sessão de agressões contra a vítima, que se encontrava em situação de vulnerabilidade. Ele já tem antecedentes relacionados à posse irregular de arma de fogo e outras apurações em andamento. Bruxo, agora vai fazer uma bruxaria. Tenta fazer bruxaria agora para sair da prisão, né? Da cadeia, do xilindró. 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Para finalizar os destaques do Diário Catarinense, Procon pede investigação contra 99 após passageira ser atropelada em Florianópolis. Falamos sobre isso ontem. Flávio Bolsonaro divulga carta aos Estados Unidos contra novo tarifaço. Danos ao povo brasileiro. Fiesc avalia que taxa de 25% dos Estados Unidos a produtos brasileiros ameaça exportações de Santa Catarina. Para os Estados Unidos, né? Mas sempre tem um jeito. Como a gente fala, né? Se ameaça de um lado, tem condições de fazer de outro lado, arrumar outros parceiros. 7:32. Vamos agora aos destaques e informações da Zero Hora de Porto Alegre, o Jornal do Rio Grande do Sul. 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
0: 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Vamos aos destaques aqui, minha gente, então. Vamos às informações, então, da Zero Hora de Porto Alegre. Jornal do Rio Grande do Sul, a capital gaúcha amanhece também nublada, amanhece com nevoeiro, com 12 graus de temperatura neste momento. Zero Hora de Porto Alegre, novo relatório. Estados Unidos propõe tarifa extra de até 12,5% ao Brasil e outros 59 países por falhas contra o trabalho forçado. Segundo investigações, entrada de produtos feitos sob condições irregulares prejudica empresas que seguem normas trabalhistas. Choque térmico, ciclones extras tropicais são mais frequentes no Rio Grande do Sul? Veja o que diz a ciência, confira a previsão do tempo também para esta quarta-feira, véspera de feriado no estado gaúcho. Região metropolitana, olha, incêndio destrói caminhão na BR-448 na cidade de Canoas. O veículo teve pane mecânica quando seguia em direção ao litoral norte. Ninguém ficou ferido. Foi um caminhão que pegou fogo quando trafegava na BR-448 em Canoas na madrugada de hoje, quarta-feira. O corpo de bombeiros foi acionado por volta das 4 horas da madrugada. O veículo ficou totalmente destruído. Em imagem aqui, ficou realmente totalmente destruído.

Olha, vamos seguindo por aqui com mais informações e mais destaques aqui pra vocês, minha gente. Olha, no DM, hein, no Departamento Médico, grau 2, recuperação e chance de nova lesão. Entenda a preocupação sobre a condição física de Neymar. O que a lesão de Neymar pode nos ensinar na coluna do Pedro Ernesto? Primeiro treino da seleção nos Estados Unidos tem reforços, entre aspas, e desfalque. Vamos aguardar aí, então. É, e se o Neymar se recuperar e for jogar e sentir uma lesão? E aí, não tem culpa ninguém, ninguém tem culpa, a culpa é ele, de repente não tem condição, é cuidado da sua condição física, da sua alimentação, porque diferente de um atleta amador, um atleta profissional se exige muito mais e a sua alimentação é muito maior. Vejam bem que a gente pouco fala de lesões um pouco mais graves de Cristiano Ronaldo, de Messi, que são jogadores de grande nível, né? Porque a alimentação deles é bem mais regrada. Cristiano Ronaldo, principalmente, ele, pelo que eu estava acompanhando, ele não come nenhum tipo de alimento com farinha.

Ele não come nenhum tipo de alimento com leite, ele não come nenhum tipo de alimento com, no caso assim, né, açúcares, sabe? O açúcar mesmo, doces, essas coisas. Então, por isso que ele tem, acho que tá com 40 anos agora, ou quase 40, e tá com uma vitalidade muito grande aí pra continuar jogando. Isso também, essa parte de lesões do Neymar, também é culpa dele, né? Porque assim como nós falamos aqui, né, o nosso corpo é o templo do Espírito Santo, nós temos que cuidar dele. Com boa alimentação, com atividade física e os atletas profissionais aí muito mais, né? Olha, a vigilância sanitária. Anvisa determina recolhimento de lote de água mineral da marca Cristal após identificação de bactéria. É possível que agora a gente vai tomar uma água mineral e não vai ficar bem, né? Já não toma da torneira porque acredita que não dá. Aí vai tomar uma água mineral e a situação fica complicada, minha gente. Um lote da água mineral natural sem gás da marca Cristal teve recolhimento voluntário determinado pela Anvisa após a identificação da bactéria Pseudomonas aeruginosa. Isso é em amostras do produto. Também está prevista a suspensão aí, então, da comercialização e distribuição do produto afetado, fabricado pela mineração Bom Jesus, em Goiás. Água mineral Cristal aí, só que não diz o lote qual é, né? Vale do Taquari, assessores de Câmara de Vereadores de Lajeado são flagrados trabalhando como corretores de imóveis durante expediente. Viu só? Olha só, hein? Reportagem da RBS visitou gabinetes dos vereadores, né? Em diferentes dias e os encontrou fechados ou vazios. Os assessores da Câmara de Vereadores de Lajeado, no Vale do Taquari, foram flagrados por uma reportagem da RBS trabalhando como corretores de imóveis durante o horário de expediente do Legislativo. Imagens e vídeos, áudios, revelam que os gabinetes permanecem trancados enquanto os servidores negociam apartamentos em imobiliárias da cidade. Esse é o problema, né, gente? Quando a partir do momento que você é um assessor, você tem que se portar como um assessor. Não adianta, né? Não adianta ter, se é um trabalho em dois turnos, tem que ser o trabalho em dois turnos. Se é um turno, no turno que você não está trabalhando, não tem problema, tá? Aí não tem problema nenhum. Olha, vamos seguindo por aqui. Mulher é morta a tiros em frente de casa na cidade de Santo Ângelo. Que coisa, hein? O caso está sendo investigado pela Polícia Civil por enquanto. Uma mulher de 27 anos foi morta a tiro na noite de ontem em Santo Ângelo, na região das Missões, tá? Isso aconteceu por volta das 8 horas da noite. De acordo com a Brigada Militar, a vítima estava em frente à casa quando dois homens se aproximaram em uma motocicleta. Logo após, o carona do veículo efetuou diversos disparos e a dupla fugiu. A identidade não foi revelada e ela não tinha antecedentes criminais. Ainda não há informações sobre os suspeitos e o que motivou o crime. A Polícia Civil está investigando este caso. 7h40. Olha, Dia Mundial da Bicicleta, hein? Para tudo eu uso bicicleta. Veículo vira saída para o transporte e desafio de infraestrutura na cidade de Pelotas. É complicado, né? É aquilo que a gente tem falado aqui no Arroio do Silva, que é uma cidade pequena, já não tem pessoas que pensam em ciclovias. Os nossos governantes já não fazem as ciclovias. Quantas ciclovias nós poderíamos ter aqui no Arroio do Silva, em avenidas principalmente, vamos colocar, né? A Avenida Santa Catarina por completo, a Avenida Beira-Mar Norte por completo, que faz uma ligação ao Morro dos Conventos, outras avenidas, a Cantuária dos Santos Vieira, a Avenida Salmi Paladini, a Avenida Otávio Ramiro do Canto, agora vai sair lá a Avenida Antônio Prado, que também poderia ter essas ciclovias, só que é muito pouco pensado, né? Muito pouco planejado e bem menos executado. Essa é a realidade. Olha, golpes virtuais motivam criação de núcleo especializado da Polícia Civil na cidade de Rio Grande. São crimes em escalada.

0: rápida que começam no psicológico, diz um psiquiatra sobre o aumento de feminicídios no Rio Grande do Sul. Polícia Civil investiga grupo responsável por extorquir comerciantes na cidade de Rio Grande, também no sul do Rio Grande do Sul. A Polícia Civil de Pelotas prende 3 investigados por estupro de vulnerável. 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Nós vamos fazer um intervalinho e daqui a pouco nós estaremos de volta com a continuidade do nosso programa e trazendo todas as informações, toda a movimentação aqui para vocês, da previsão do tempo e também do plantão policial. Intervalo rápido, aguarde aí, nós voltamos já já.
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0: Você está acompanhando Cidade Alerta aqui da Verdes Mares FM, 7 horas 48 minutos, 7h48, minha gente. 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

0: 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Vamos conferir a previsão do tempo, hora certa, temperatura, ao vivo, também direto da Epagri-Siram, o órgão que monitora o tempo no estado de Santa Catarina. Nós vamos trazendo para você, em nome do Laboratório Marista, são 7 horas e 53 minutos, 7h53, temperatura agora, meus amigos, é de 10 graus no Arroio do Silva. Vamos conferir como é que fica a previsão do tempo para hoje, para o final de semana, feriadão prolongado também. 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Muito bem, pessoal, vamos conferir a previsão do tempo ao vivo, direto da Epagri-Siram, quem gentilmente vai nos atendendo hoje, nosso amigo Marcelo Martins, trazendo as informações aqui com a previsão do tempo para hoje, quarta-feira, e também aí para o feriadão prolongado. Meu amigo Marcelo, bom dia, meu irmão, tudo bem contigo por aí, meu querido?
1: Opa, tudo bem sim, bom dia a você, bom dia aos ouvintes, tudo bom?
0: Tudo ótimo também, meu amigo, graças a Deus. Estamos começando aí uma quarta-feira aqui, um pouco encoberta, um nevoeiro parece aqui no extremo sul de Santa Catarina. Previsão é sim, vamos ter aberturas de sol. Como é que fica o tempo para hoje, quarta, meu amigo Marcelo?
1: Olha, continuamos com a mesma estabilidade, aquele predomínio de sol entre nuvens, né?
0: Certo.
1: Temos ali uma condição de estabilidade predominando, o que a gente tem ali é uma massa de ar mais frio que inibe a formação de nuvens e, consequentemente, a gente tem ali essa estabilidade predominando, né? Então, uhum, isso vai, pelo menos, até o próximo final de semana. A Opa. Única diferença é que a gente agora tem vento nordeste.
0: Certo.
1: A gente tem vento nordeste e aquele sul se foi, né? E a temperatura com isso acaba até se elevando um pouco nesses próximos dias, mesmo não sendo muita coisa, né?
0: Uhum.
1: Então, sol entre nuvens, repetição que foi aí de segunda, terça, quarta, e deve ser a mesma coisa na quinta, na sexta e tudo mais, então é bem estável, bem tranquilo.
0: Certo, então o pessoal que está se programando aí ou para viajar ou para aproveitar o feriadão, quem puder, né, meu amigo, sabe que o tempo vai ficar agradável para as atividades ao ar livre que a gente fala, né?
1: Isso, olha, tem um pouco mais de nebulosidade entre a região da Grande Florianópolis ao norte, né,
0: uhum,
1: nessa direção, mas fora isso, tranquilo, sem grandes chuvas, sem grandes... nada que vai impedir qualquer situação aí nesses próximos dias.
0: Certo. Marcelo, para a gente finalizar, você falou da virada do vento, que vem agora para o vento mais no sentido nordeste. Existe alguma possibilidade aí de alteração do mar? Esse vento fica mais forte ou não? Fica um vento tranquilo, tradicional do nordeste, assim?
1: É um vento tranquilo, não, sem grande velocidade, sem grandes intensidade, né?
0: Uhum.
1: Então é relativamente tranquilo aí nesses próximos dias. Esse vento nordeste, né? Normalmente ele aperta bastante, não é o caso de agora.
0: Tá certo, meu amigo. Muito obrigado pelo carinho de nos atender. Uma ótima quarta-feira, um bom feriado se você vai aproveitar e se pudermos a gente volta na sexta-feira a bater um papo. Combinado, meu amigo?
1: Tá certo, olha, obrigado. Bom dia a você, bom dia aos ouvintes.
0: Bom dia, meu irmão. Forte abraço, bom trabalho. Tá aí o nosso amigo, o Marcelo Martins, meteorologista da Epagri-Siram, gentilmente nos atendendo, trazendo as informações, previsão do tempo, os destaques da Central de Meteorologia. A Epagri-Siram que você conferiu aqui com a gente. Nós vamos fazer o seguinte, depois de falar aqui da previsão do tempo em nome do Laboratório Marista, nós vamos anunciar a chegada dos jornais. Vamos chegar com as informações do plantão policial. 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

0: Agora nós vamos ter muitos jogos que serão transmitidos na Copa do Mundo pelos canais do YouTube e você não pode deixar de conferir. 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Trazendo os destaques e informações do plantão policial.
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0: 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Madeireira e Tintas Tio Pedro, trazendo os destaques e informações do plantão policial.

8:02, 8:02, vamos chegando com os destaques e informações do plantão de polícia aqui da Verdes Mares FM. Vamos trazendo os destaques para vocês aqui da região e cidade de Criciúma. Em seguidinha, a região da MESC e também de Araranguá. Polícia Militar foi acionada para atender uma ocorrência de furto em um centro comunitário localizado no bairro Vila São João, na cidade de Siderópolis. A ocorrência foi registrada na tarde da última segunda-feira, dia 1º de junho. Segundo a PM, uma mulher de 51 anos percebeu a presença de um homem saindo do centro comunitário carregando um saco com diversos utensílios de cozinha. Ao ser questionado, ele admitiu ter retirado os objetos e devolveu parte dos materiais, fugindo logo em seguida. Ao verificar o local, a mulher relatou que uma grade e uma janela haviam sido danificadas e que outros utensílios também haviam sido furtados. Conforme a PM, a guarnição policial realizou buscas e localizou o homem de 36 anos. Durante a abordagem, o homem confessou ter invadido o centro comunitário e furtado os itens. Ele recebeu voz de prisão e foi encaminhado até a Delegacia de Polícia Civil. Um homem e uma mulher de 49 e 52 anos, respectivamente, ficaram feridos após um capotamento de um carro na SC-108. O acidente ocorreu no bairro Estação Cocal, em Uruçanga, na noite da última segunda-feira, por volta das 8:30 da noite. Segundo o Corpo de Bombeiros, a guarnição encontrou as vítimas já fora do automóvel, que estava tombado às margens da via. O motorista estava consciente e orientado, com ferimentos e sangramento no rosto. A passageira sofreu um ferimento na região superior do crânio e também com sangramento. Além disso, conforme os militares, os dois recusaram transporte para a unidade hospitalar e ainda o atendimento médico. Após a avaliação da equipe de socorro, ambos saíram a pé do local, que ficou aos cuidados da Polícia Militar. Um homem de 54 anos foi preso após se recusar a deixar a casa da esposa no bairro Saturno, em Forquilinha. O fato ocorreu na Rua dos Jacarandás, na última segunda-feira. Segundo a Polícia Militar, a mulher de 48 anos relatou que o casal discutia por conta da divisão dos bens, quando o companheiro ofendeu verbalmente, afirmando que não aceitaria o término do relacionamento. Conforme a PM, mesmo após a chegada dos policiais, o homem afirmou que permaneceria na residência. Com isso, os militares usaram força controlada para contê-lo e algemá-lo e ainda levaram ele em direção à Delegacia de Polícia Civil, onde os procedimentos cabíveis foram tomados. Um idoso de 65 anos encontrou a casa de veraneio arrombada na zona sul de Balneário Rincão. O fato ocorreu ontem, terça-feira, dia 2. Segundo a Polícia Militar, o homem relatou que não visitava a residência há cerca de 2 meses. Conforme a PM, foi constatado o furto de 2 geladeiras, uma televisão, um barbeador elétrico e aproximadamente 50 peças de roupa e 150 metros de fiação elétrica. Um boletim de ocorrência ficou registrado e a Polícia Civil agora passa a investigar o caso. 8:06, vamos seguindo com os destaques e informações do plantão de polícia. 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Em estado de embriaguez, um policial militar da reserva remunerada invadiu a residência e realizou ameaças e agressões físicas contra a ex-companheira no bairro Jardim Silvana, na cidade de Sara. O caso aconteceu na noite do último dia de 30 de maio e só foi divulgado nesta terça-feira pela Polícia Militar. Segundo informações da PM, no local o homem agia de forma agressiva e intimidou a vítima utilizando uma arma de fogo, proferindo ameaças contra a ex-companheira e contra os policiais que eventualmente fossem acionados para atender a ocorrência. A mulher ainda relatou para a guarnição que sofreu empurrões, puxões de cabelo e outras agressões. Porém, conforme os policiais militares, em determinado momento a vítima conseguiu fugir da residência e buscar ajuda enquanto vizinhos acionaram a PM. Contudo, antes da chegada da guarnição, o homem deixou

local em um veículo e, com base no registro policial, ele também teria levado o celular da ex-companheira sem autorização. De acordo com a Polícia Militar, a mulher manifestou o interesse de representar criminalmente contra o autor e solicitou medidas protetivas de urgência prevista na Lei Maria da Penha. Aos policiais militares, a vítima também alegou temer por sua integridade física. Para a PM, a mulher também informou que não se sentia segura para permanecer em sua residência e relatou que buscaria abrigo temporário em outro local. Em buscas pelos suspeitos, policiais militares realizaram rondas pela região. Entretanto, o homem não foi localizado. O caso foi registrado e a Polícia Civil passa a investigar o caso. Uma mulher de 39 anos foi presa por tráfico de drogas na rua Maria Salete de Oliveira, no bairro Cristo Redentor, em Criciúma, na última segunda-feira. Na ocorrência, a Polícia Militar apreendeu 34 porções de crack. De acordo com a PM, após denúncias de tráfico de drogas na localidade, a guarnição realizou um monitoramento do local e observou a mulher realizando a entrega suspeita para um homem. Conforme a PM, durante a abordagem foram encontrados R$102 em espécie e um celular. Em buscas no local em que a mulher foi abordada, os militares encontraram porções de crack prontas para comercialização. A mulher recebeu voz de prisão e foi encaminhada à Delegacia de Polícia Civil. Um homem de 37 anos que estava com mandado de prisão ativo por ameaça foi preso na noite da última segunda-feira, por volta das 8 horas da noite, no bairro São Simão, em Criciúma. Ele ainda descumpriu uma medida protetiva de urgência no contexto da Lei Maria da Penha. Conforme a PM, com informações da existência da ordem judicial ativa, a guarnição se deslocou até a residência do homem e, após ser avisado da ordem judicial, ele relatou que não tinha conhecimento do mandato. De qualquer maneira, ele foi preso igual e foi conduzido até o presídio regional de Criciúma. 8 horas e 9 minutos, vamos agora aos destaques e informações do plantão de polícia aqui da Verdes Mares FM, que você vai conferindo com a gente nesta manhã de quarta-feira. Mulher com mandado de prisão por tráfico de drogas é presa e abordada em Praia Grande. Polícia Militar prende homem que tentou furtar residência na cidade de Jacinto Machado. Polícia Militar prende criminoso com 4 mandados de furto e roubo em Passo de Torres. Polícia Militar prende homem que ameaçou e invadiu a residência da ex-mulher em Balneário Gaivota. Incêndio atinge garagem de casa desabitada durante a madrugada em Balneário Gaivota. Polícia Civil deflagra operação contra furtos irregulares nos municípios de Ermo, Turvo e Jacinto Machado. Autor de furto ocorrido em Araranguá durante a madrugada é preso durante a manhã 2 quadras após o crime. São as informações e os destaques, a movimentação que você vai conferindo aqui do plantão policial desta manhã de quarta-feira. 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
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Olha, a Polícia Militar fez um cumprimento da ordem de prisão que ocorreu durante a tarde de ontem, terça-feira. Por volta das 4 horas da tarde, a Polícia Militar abordou uma mulher de 29 anos no bairro Leão, na cidade de Praia Grande. Os policiais militares estavam cientes de que a mesma possuía um mandado ativo pelo artigo 33, que é tráfico de drogas, e se dirigiram até a residência da mulher, onde ela foi abordada e informada. A mulher recebeu voz de prisão e foi removida até a penitenciária de Criciúma. Olha, uma ocorrência de tentativa de furto mobilizou a Polícia Militar no início da tarde de ontem, terça-feira, dia 2 de junho. Por volta da 1 hora da tarde, uma guarnição foi acionada para averiguar uma denúncia de invasão de domicílio no bairro Gávea, em Jacinto Machado. A vítima relatou que a casa de sua mãe estava sendo alvo de furto e, ao verificar a situação, constatou a presença de um homem de 44 anos no interior do imóvel. O autor do crime invadiu o imóvel depois de arrombar uma janela que se encontrava fechada, e ao tentar fugir por outra janela foi contido por familiares da vítima até a chegada da PM. Diante da materialidade das circunstâncias constatadas, foi dada voz de prisão ao criminoso e conduzido ele até a central de flagrantes de Araranguá. Olha, de acordo com a Polícia Militar, uma prisão ocorreu no início da tarde da última segunda-feira na cidade de Passo de Torres. Por volta da 1 da tarde, uma guarnição em rondas pela área central de Passo de Torres foi informada por populares de que a população estava tentando capturar um homem que havia recém praticado o furto de uma bicicleta. No local foram encontradas as vítimas do furto de 31 anos e em posse da sua bicicleta, e o autor do crime de 40 anos detido sem apresentar resistência. As partes foram conduzidas à central de flagrantes de Araranguá, onde foi constatado que havia contra ele 4 mandados de prisão do estado do Paraná por artigos 155 e 157 de roubo e também de furto. Uma ocorrência de violação de domicílio e ameaça no âmbito da Lei Maria da Penha ocorreu na última segunda-feira à noite em Balneário Gaivota. Por volta das 9:30 da noite, no bairro Jardim Ultramar, uma guarnição foi acionada e se dirigiu para o local para atender e prender também um homem de 34 anos que invadiu a casa da sua ex-companheira. A vítima, uma mulher de 41 anos, relatou que manteve um relacionamento com o mesmo e que o casal está separado. Informou ainda que, após o término, passou a receber ameaças constantes, nas quais o homem afirmava que mandaria matá-la e que procuraria seus filhos na escola. Segundo a vítima, no dia anterior, o acusado dos crimes já havia tentado furtar seu telefone celular enquanto ela estava em uma farmácia, sendo impedido por funcionários do estabelecimento. Na última segunda-feira, durante a noite,
ela ouviu barulhos na parte externa da residência e constatou que o suspeito havia pulado o muro, permanecendo na área da casa e tentando acessar o imóvel, momento em que foi acionada a polícia militar. O criminoso foi localizado e abordado na área externa do imóvel. Questionado sobre os fatos, o invasor ficou calado e não prestou esclarecimentos. A vítima informou ainda que já havia registrado situações anteriores envolvendo o mesmo autor e que vinha demonstrando temor por sua integridade física aí para os policiais. Diante dos fatos, a guarnição deu voz de prisão e conduziu o mesmo até a central de flagrantes de Araranguá. Uma ocorrência de incêndio a uma residência mobilizou o Corpo de Bombeiros do município de Sombrio no início da madrugada de ontem, terça-feira. Por volta da 1 da madrugada, a guarnição de combate a incêndio foi acionada e se dirigiu para uma residência na rua 8 do bairro Itapoá, na cidade de Balneário Gaivota. No local, foi constatado que o incêndio atingiu uma garagem da casa de aproximadamente 70 metros quadrados que estava desabitada. Os bombeiros utilizaram em torno de 1.000 litros de água para a realização do combate e o rescaldo, porém as causas do incêndio não foram mencionadas. O trabalho rápido da Polícia Militar resultou na prisão do autor de um furto registrado na noite da última segunda-feira e na madrugada de ontem, terça-feira, no bairro Alto Feliz, em Araranguá. O suspeito foi localizado e detido poucas horas após o crime, a apenas 2 quadras do local onde ocorreu a ação criminosa. A ocorrência teve início quando uma moradora da rua Francisco José Felisberto acionou a Polícia Militar ao perceber que as grades de alumínio que compunhavam o parapeito da varanda de sua residência haviam sido furtadas e, segundo a vítima, o crime foi constatado ao amanhecer quando ela saiu para a área externa do imóvel. Durante o atendimento, os policiais tiveram acesso às imagens das câmeras de monitoramento da residência. As gravações revelaram a ação criminosa teve início por volta das 11 horas da noite de segunda-feira. Nas imagens é possível observar um homem vestindo um moletom cinza, uma calça de moletom e chinelos e carregando uma bolsa e mochilas. Ao longo de várias horas, o suspeito desmontou as grades de alumínio do parapeito da residência. As imagens mostraram que ele deixou o local por volta das 4 horas da madrugada carregando os objetos furtados. Enquanto a guarnição ainda confeccionava um boletim de ocorrência, por volta das 9 horas da manhã da última terça-feira, ontem, portanto, foram realizadas buscas nas proximidades da favela do Uca, no bairro de Vineia. Durante as diligências, os policiais abordaram um homem de 32 anos que utilizava as mesmas roupas registradas pelas câmeras de vigilância. Com ele, os agentes encontraram um alicate dentro da mochila que carregava, instrumento que é frequentemente utilizado para a prática de furtos de materiais metálicos e fios de cobre. Questionado pelos policiais, o suspeito confessou o crime e relatou que havia trocado as grades furtadas por 2 pedras de crack e, segundo ele, a droga já havia sido consumida antes do momento da abordagem. Diante dos fatos, o homem recebeu voz de prisão e foi conduzido até a central de flagrantes de Araranguá. Horas e 20 minutos, eram estas as informações e os destaques do plantão de polícia que vocês conferiram com a gente nesta manhã de quarta-feira. 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Sexta-feira nós retornaremos com mais informações e destaques do plantão policial.

Pois bem, muito bem, estamos de volta então, agora 8h22, daqui a pouquinho vamos conferir as informações do esporte, não tem muita movimentação do setor esportivo, né? A gente vai trazer para vocês aí os destaques e a movimentação também, né, das notícias do Arroio do Silva e da região e um resumo da Câmara de Vereadores, ontem à noite, né, uma sessão que foi movida por moções, né, moções de reconhecimento, moções de aplausos, e a gente vai falar sobre isso aqui no nosso programa. O destaque principal é o presidente do Legislativo, Pedro Eugênio Coelho, fazendo o reconhecimento, né,

de utilidade pública da Rede Feminina de Combate ao Câncer aqui de Balneário Arroio do Silva. Nós vamos falar sobre isso, tá? Tem algumas informações importantes, outras moções, títulos de cidadão honorário. Eu vou comentar também sobre isso, né? Eu já falei que não sou de acordo, tá? Não, realmente não sou de acordo. O pessoal pode até interpretar de outra maneira e eu não quero que interpretem assim de uma maneira... Eu não sou de acordo com esses títulos de cidadão honorários, assim, para a cidade, de pessoas que não conhecem a realidade da nossa cidade. Não sou e eu vou falar o porquê, vou falar de quem. Por exemplo, foi dado já o título de cidadão honorário para... título de cidadão Arroio Silvense, né? Para o Júlio Garcia, para o ex-governador Carlos Moisés, que nunca mais esteve aqui, nunca mais apareceu aqui. Júlio Garcia, tudo bem, é um parceiro do Arroio e tal, mas eu acho que esses títulos de cidadão para de Balneário Arroio do Silva tem que ser dado para as pessoas em vida e que, né, conheçam bem a realidade, que fizeram um trabalho grande, que realmente fazem ainda ou fizeram por muitos trabalhos, pessoas nativas aqui. Depois eu vou falar sobre isso aí. Não gosto, tá, gente? Só que eu não tenho que gostar também, tá? Não é eu que tenho que gostar. São os vereadores que fazem as suas moções. Ou até mesmo aí essa questão de cidadão honorário. Título de cidadão de Balneário Arroio do Silva. Não curti. Algumas eu não... A gente tem alguns títulos de cidadão que são legais, cara. Foi dado agora, há alguns dias atrás, aí para o ex-vereador Rogério Ferreira da Costa Júnior. O ex-vereador Rogério. Ele recebeu aí do vereador Vandrei Barreto. É uma pessoa que teve uma história política, uma pessoa que participou muito aqui ativamente dentro do Arroio do Silva, aí tudo bem, né? Tem outros que podem ser também, tem outros que tiveram uma carreira política, tem outros que não tiveram carreira política, mas fizeram muito pela cidade, fazem muito ainda, né? Um título de cidadão honorário que a gente vai falar aqui também, a semana que vem, inclusive ele vem aqui, do deputado Manuel Mota, que foi, né, sempre deputado, não podemos dizer, né? Hoje ele não é mais, mas é uma pessoa carismática, mora no Arroio do Silva, ele tem residência no Golden Park, então sempre veraneou por aqui também, né? Praticamente morou na cidade. A gente sabe que foi uma liderança e um conhecedor da nossa cidade, aquele que fez um dos idealizadores, né, da arrancada de caminhões, foi prefeito de Araranguá. Então a gente tem, né? Agora tem alguns que... Gente, eu não concordo, tá? Mas é como eu falei, não é eu concordar ou não, é as pessoas que acabam falando, né? E o perdão da palavra, por mais que as pessoas sejam parceiras da cidade, por mais que as pessoas sejam amigos do Arroio, porque aquele amigo na política é uma troca, né? Que a gente sabe disso, mas nesses casos eu acho que é só uma... Eu não vou falar, vou ficar assim. Deixa assim, né? Vou deixar assim. Como é que é, Dani? Deixa quieta, Dani falou, deixa quieta. Eu ia falar, mas eu não vou falar. Deixa eu mandar bom dia pros amigos, depois a gente fala um pouquinho mais da Câmara de Vereadores. O meu amigo Manuel Joelson, bom dia, Pique Dani, que Deus abençoe a quarta-feira de trabalho de vocês. Um abraço também para os alunos e professores da PAI de Balneário Arroio do Silva. Beijo no teu coração, meu irmão, tamo junto aí. A Ana Cardoso está sempre em oração com a gente, tá mandando bom dia. O seu Osvaldo e a Dona Edith, a Dona Cilda, feliz feriado, já desejando para nós antecipado. Quem tá desejando uma abençoada quarta-feira é a minha amiga Vera. Bom dia, Evandro, abençoada quarta-feira para você. A minha amiga Tita também tá mandando o seu bom dia. O nosso amigo da Cor, aqui da Verdes Mares FM, chegou por aqui mandando o seu abraço, seu alô. O seu Antônio e a Dona Elizabeth mandam bom dia. A Keia e o Vando também mandando o seu abraço. Bom dia pro meu amigo Alex e pra minha amiga Maza. Bom dia, meus amigos, uma ótima quarta-feira a todos. Quem manda bom dia também aqui é o meu amigo, o Márcio Daniel. Tá mandando bom dia aqui pra nós. Ele falou que... ele perdeu a sua carteira

0: de identidade em nome de Márcio Daniel da Silva. Quem encontrar, ele mora no bairro Erechim. Telefone é o 99802-6820. Gente, alguém encontrou aí? Alguém encontrou essa carteira de identidade em nome de Márcio Daniel da Silva? Entre em contato aqui com a gente ou com ele mesmo pelo 99802-6820. Inclusive foi colocado nas redes sociais, nesses grupos aí de Facebook, que tinham encontrado a carteira de identidade dele. Só que daí não colocaram um número para contato, não fizeram nada. O pessoal coloca, ó, encontrei essa, mas não, ninguém falou mais nada. A Zena, minha amiga Zena lá do Bar da Zena, tá mandando um abraço. A Zena do Valmor Seco. Bom dia também, uma abençoada quinta, uma abençoada quarta-feira a todos. Chegando um abraço aqui pra nós. E a minha amiga Claíra Amarantes pra mim e também pra Dani. A minha amiga Delva Passos. Alô, Delva. Quanto tempo, hein, minha amiga? Um beijo no coração pra você e pra família. Tá mandando um bom dia aqui pra nós. Tá acompanhando a nossa programação. Tá ligada na Verdes Mares FM. Muito bem, vamos fazer o seguinte, então, um intervalinho agora. 8 horas 28 minutos e meio. Depois a gente volta com a continuidade do nosso programa e vamos trazer para vocês aí então informações do esporte, notícias do Arroio do Silva e da região e, claro, as informações aqui que a gente tem da Câmara de Vereadores de Balneário Arroio do Silva. Aguarde intervalo e nós voltamos já já.
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3: 8 horas e 29 minutos.
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Olha, minha gente, estamos de volta por aqui. Você ligado na Verdes Mares FM? Então, nós estamos aqui com 8 horas 42 minutos e meio, 8h42, vamos seguindo por aqui. E nós estamos falando com vocês aqui na Verdes Mares FM, já vamos fazer um apanhado geral

A gente vai falar de esportes, tem ainda a sessão da Câmara de Vereadores, tudo isso com vocês aqui. 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Agora são 8 horas e 45 minutos, 8h45. Estamos aqui com 11 graus de temperatura. Tá friozinho ainda, né, gente? Umidade relativa do ar segue em 100%. Tá bastante úmido, o sol ainda não apareceu. Vento soprando agora numa média de 3 km por hora. Rajadas que variam entre 8 e 9, uma brisinha. E por enquanto ainda sopra mais do sentido oeste. Aqui no Balneário Arroio do Silva. Quem tá mandando bom dia aqui pra nós é o nosso amigo Peruso, da Barbearia Raiz do Sul, desejando uma ótima quarta-feira a todos nós. Muito obrigado pelo carinho, pela participação. Olha, pessoal, pra vocês terem uma ideia, né, que a gente não sabe de tudo aqui o que se passa no Arroio do Silva. Eu nem sabia. E diga-se de passagem, o pessoal poderia ter falado aqui para nós, até para convidar, né? Mas vai ter uma festa junina do comércio. Comissão organizadora fez um convite na sessão da Câmara de Vereadores ontem, ou melhor, foi lido o convite, é que a festa junina do comércio, e não é todo o comércio, porque senão o pessoal que estariam aqui já nos passando, né? Bom, mas vamos ao que importa. O pessoal está convidando aí então para prestigiar a tradicional festa junina do comércio. Será nesse dia 6 de junho já, por isso que eu fiquei espantado quando leram ontem, quando eu vi ontem, né? 7 da noite, em frente ao quiosque Los Gringos, reunindo a comunidade numa noite especial. Comidas típicas, muita música boa, alegria e integração entre comerciantes, autoridades e a população. Na Praça Central, 7 da noite. No dia 6 de junho, então no sábado, tá? Sabadão, 7 da noite. Aí o convite. A gente fala da Festa Junina do Comércio. Vamos ter também Festa Junina Municipal. Agora só por enquanto ainda a gente não tem. Vou tentar entrar em contato com a secretária Dai. Para trazer essas informações. Vamos fazer o seguinte, vamos falar de esportes aqui no nosso programa, depois a gente volta, tem algumas informações do setor esportivo rapidamente para vocês, e depois a gente volta, tem as notícias da Câmara de Vereadores. 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

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Gente, vamos falar de esportes aqui então no nosso programa. Ontem nós tivemos alguns jogos válidos. Nós tivemos, no caso aí ontem, a Copa Nordeste, né? A final, o primeiro jogo da Copa Nordeste, o primeiro jogo da final. O Vitória conseguiu vencer o Fortaleza pelo placar de 2-1. Deu Fortaleza e Vitória na grande final. Agora tem o jogo de volta, que é no final de semana. É no sábado, dia 6, às 4 horas da tarde, Vitória e Fortaleza. Aí agora o jogo é no Barradão. Copa Nordeste teve a primeira final aí, então Fortaleza perdeu de 1-0 jogando ontem no Castelão. Os amistosos que a gente falou, o Haiti venceu a Nova Zelândia por 4-0, hein? Olha o adversário do Brasil aí vencendo a Nova Zelândia pelo placar de 4-0. Outro adversário do Brasil que também goleou foi o Marrocos, venceu o Madagascar pelo placar de 4-0. País de Gales e Gana, nos preparativos para a Copa do Mundo, empataram em 1-1. E a Bélgica venceu a Croácia pelo placar de 2-0. Amistosos aí das seleções. A gente pode destacar para vocês que hoje tem amistoso também de algumas seleções. É o caso da Holanda, que joga contra a Argélia. Duas seleções que estão na Copa. Coreia do Sul e El Salvador. Apenas dois jogos hoje que a gente tem. E que nós teremos amanhã no feriado, então, né? Amanhã teremos alguns jogos aí da Copa do Mundo, os amistosos, né? Preparativos, nós temos a Suécia e Grécia,
Tá? Tem Espanha e Iraque, França e Costa do Marfim, República Tcheca e Guatemala, o México jogando contra a Sérvia. São os jogos...

Muito bem, olha pessoal, a Copa Sul-Sudeste começa a ser definida hoje. A grande final, 8 horas da noite, na Ressacada, tem Avaí e Chapecoense. Primeiro jogo é em Florianópolis, no campo do Avaí. E daí tem um jogo de volta que vai acontecer domingo, 11 horas da manhã, entre Chapecoense e Avaí. Aí é lá na Arena Condá. Então são os jogos que a gente tem da final da Copa Sul-Sudeste hoje à noite, 8 horas da noite, Avaí e Chapecoense. E aí o jogo de volta acontece no domingo, às 11 horas da manhã, entre Chapecoense e Avaí. São as informações do esporte que a gente está trazendo. Lembrando que o campeonato brasileiro da Série A não tem jogos, tá, pessoal? Nós não vamos ter jogos aí do Campeonato Brasileiro Série A. Série B, Série D e Série C, algumas partidas irão acontecer. E a gente vai estar falando aí no decorrer da nossa programação. Na sexta-feira a gente volta para falar de esportes para vocês. 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Semifinais do Campeonato Municipal de Futebol de Campo. Domingo, Areias Brancas jogando contra o Garrincha, tio Pedro. Primeiro jogo. O Areias Brancas então joga contra o Garrincha Futebol Clube. Esse jogo é até a partir da 1h15 da tarde. Agora não tem mais a vantagem de empate, né? Quem vencer fica com a vaga para a final. Empate, decisão nas penalidades máximas. As equipes já se enfrentaram, tá, pessoal? Inclusive é legal a gente falar sobre isso, que essas equipes se enfrentaram no grupo A, tá? E o Garrincha venceu o Areias Brancas aí, então, pelo placar de 3-2. Foi jogo equilibrado e foi de virada, hein? Jogo importante, jogo complicado, jogo bem equilibrado mesmo. Jogo de semifinal. E o outro jogo das duas equipes que ainda não perderam, o Bar do Leandro, que tem 4 jogos e 4 vitórias, e o Golfinhos, que tem aí 4 jogos, 2 empates e 2 vitórias, se enfrentam no segundo jogo da competição. Tudo pronto, tudo organizado, tudo tranquilo para você acompanhar as semifinais do dia 7, domingão agora. A partir da 1h15 da tarde, primeiro jogo Areias Brancas contra o Garrincha Futebol Clube. E o segundo jogo é o Bar do Leandro contra o Golfinhos. Acompanhe. E ainda tem a transmissão ao vivo pela AVM Live, pelo YouTube. Tá? A gente falou de esportes aqui para você. Sexta-feira a gente retorna para falar um pouquinho mais do setor esportivo. Música.

Muito bem, pessoal, vamos seguindo por aqui, então, você ligado na Verdes Mares FM, 8:58, o sol agora que vai timidamente querendo aparecer, e nós estamos aqui com vocês. Deixa eu fazer um apanhado geral, porque vamos fazer um intervalinho, e depois a gente traz todas as informações aqui com vocês, meus amigos e minhas amigas da Câmara de Vereadores de Balneário Arroio do Silva.

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Gente, vamos... Deixa eu contar uma história aqui que eu já falei antes no Diário Catarinense, mas parece... Eu não sei a que ponto, né, gente, existe uma situação dessa, gente. Tá? Eu quero que vocês tentem raciocinar comigo, tá? Olha só, eu quero que vocês tentem raciocinar comigo se isso é abusar da boa vontade ou alguma coisa assim. Eu realmente não sei, né? Realmente não consigo ter a dimensão de tudo isso, porque vejam bem, uma adolescente, e essa palavra adolescente entre aspas, foi presa ontem, terça-feira, na cidade de Joinville, no norte de Santa Catarina, após a Polícia Civil descobrir a verdade, que ela tinha 37 anos, mas pera aí um pouquinho, né? Adolescente, uma adolescente aí de 12, 13, 15 anos, né? A gente... É, sabe que a estrutura física é menor, as outras coisas aí, a fisionomia, né? Não sei, cara. Parece cômico, gente. É cômico, tá? Sabe o que acontecia? A mulher de 37... Sério, não dá pra acreditar. A mulher usava chupeta e mamadeira para enganar a família, tá? Ela conseguiu abrigo e outras vantagens na cidade de Joinville. Ela foi presa pela Polícia Civil e confessou o crime após ser detida no distrito de Pirabeiraba. A mulher vivia com a família há cerca de 14 meses. Gente, vejam bem, cara. Há cerca de 14 meses, sob o nome falso Gabriele. Ela chegou a ganhar uma festa de aniversário ao completar, entre aspas, 12 anos. O delegado responsável pela investigação descreveu o caso como surreal. Isso não é surreal, cara. Isso é absurdo, né? Isso é absurdo. Não, cara, o que que as pessoas... Eu não sei o que que tá passando, né? Nesse momento pela cabeça das pessoas. Ou as pessoas não querem trabalhar, não querem... Não dá pra acreditar. Bom, a investigação apurou que esta menina adolescente, né, de 37 aninhos, encontrou a família por meio de uma igreja aqui lá no distrito de Pirabeiraba. Ela chegou ao local pedindo ajuda e contou que fugiu de casa porque era obrigada a se prostituir e tomar hormônios, o que, segundo ela, daria um visual maduro à sua aparência. O pastor se sensibilizou, acolheu essa adolescente, né? Deu roupa, deu dinheiro e conseguiu uma casa de uma família para ela morar. Então ela não enganou só a família, enganou toda a comunidade, relato delegado. A família acolheu ela e acabou se envolvendo emocionalmente. O pai e a mãe chegaram a organizar uma festa e arcaram com um tratamento para a obesidade, com o medicamento injetável da tirzepatida, conhecida popularmente como Monjaro. Chegaram a pagar o tratamento para a obesidade, né, gente? Para sustentar o disfarce ao longo deste período, a mulher ainda alegava ser portadora de autismo e de outras condições clínicas. Além disso, para reforçar o papel de criança, ela simulava comportamentos infantilizados e lúdicos, como o uso de cheirinho para dormir. Ô, gente, não dá pra... Se for até o final aqui, não dá pra aguentar, né, cara? Ela afinava a voz, tinha crises de pânico, de medo à noite, porque simulava medo de escuro, simulava carência. Ela à noite tinha que tomar uma mamadeira para poder dormir ou usar chupeta, relatou o delegado. O delegado responsável pela investigação ainda detalha que ela negava ser adotada oficialmente para ocultar o real motivo. Dizia que não queria que o pai biológico tomasse conhecimento da situação. Como que o crime foi descoberto? A família procurou a segunda delegacia de polícia de Joinville na última sexta-feira, após uma denúncia de um parente levar à descoberta do crime. O pai dessa família, né, num primeiro momento, não acreditou muito, falou: não, isso aí é ciúmes. Mas começou a pesquisar na internet e descobriu que ela já tinha uma passagem
há 3 anos no Rio de Janeiro por se passar também por adolescente. 3 anos, aí era mais jovem, né? Tinha 34, então, né? Em contato com corporações de outros estados, Polícia Civil de Joinville descobriu que a mulher é reincidente desta modalidade criminosa nos crimes nos estados de São Paulo, Rio de Janeiro, Minas Gerais, Rio Grande do Sul e Goiás. No Rio de Janeiro, por exemplo, ela foi presa na cidade de Nova Iguaçu em 2023. Conforme informações levantadas na época, a mulher também afirmava ter 12 anos, ser vítima de uma rede de prostituição e bruxaria. As vítimas acreditavam, ou melhor, acreditaram nas versões e acolheram, alugaram uma casa para ela, compraram roupas, comida e até levaram em sessões com psicológicos. Com provas reunidas, né? A Polícia Civil realizou a prisão em flagrante da mulher ontem, terça-feira. Durante o interrogatório, ela confessou integralmente à autoridade os fatos. Depois ela foi conduzida ao presídio regional de Joinville. É sério, cara. Não dá pra acreditar, cara. Não, e o problema maior é que você vê a questão da família que acolheu, né? Num primeiro momento,

0: O pai, a mãe desta mulher, naquele momento ali, eles não acreditaram, né? Eles não acreditaram, eles falaram que deveria ter sido ciúmes de alguém que estava falando, que não, né? Que coisa, minha gente. Um adolescente, né? Mudar os quadros, mas eu acho que agora a gente tem que mudar mesmo, né? Como a longevidade está muito grande, está muito alta, né? E a gente tem visto aí algumas questões acontecendo, então nós temos que botar aí as crianças hoje, por exemplo, até os 18, os adolescentes até os 30, e daí os adultos até os... né? Dos 30, daí vamos colocar adultos até os 70... e os idosos de 70 em diante. Acho que é assim. Tem que funcionar. Pai querido. Pai amado. Vamos fazer um intervalo, pessoal. Daqui a pouco a gente volta com os destaques e as informações aqui para vocês da sessão da Câmara de Vereadores. Aguarde, nós voltamos já.
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3: 9:09.
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12: Muito bem, você está acompanhando Cidade Alerta aqui da Verdes Mares FM. São 9 horas e 20 minutos. Já vamos trazer aqui o resumo da Câmara de Vereadores para vocês. Antes eu quero informar que quem precisa dos serviços de prefeitura, quem precisa de serviços da Secretaria de Turismo, da Secretaria de Saúde, Secretaria de Educação, postos de saúde, farmácia, enfim, hoje é o último dia da semana, tá, pessoal? É isso mesmo, tá? Se não me engano, a Secretaria de Saúde tá atendendo agora até a 1 hora da tarde, né, Dani? É, se não, a Dani vai tentar pegar aí informação pra mim. Até a 1 hora da tarde tem novo atendimento, então, da Secretaria, lembre-se que é da Secretaria de Saúde, tá? Hoje, para quem quiser atendimento nos postos de saúde, né, é o atendimento normal nos postos, exceto o posto de saúde central, que tem horário estendido até as 21h30. Para quem precisa dos serviços da farmácia, pegar medicamentos da farmácia do município, a farmácia municipal, é até as 17 horas também, que é o horário que é o funcionamento aí, tá? Até as 5 horas da tarde. Serviços da prefeitura para a semana, hoje é o último dia, lembrando então do meio-dia às 18 horas, das 12 às 18, do meio-dia às 6 da tarde, só volta na segunda-feira também, do meio-dia às 6 da tarde, tá? Então é importante a gente destacar essa informação aqui para vocês. Ah, eu preciso de serviços, né? Preciso tirar alguma informação, alguma dúvida na Secretaria de Educação. Somente neste período, hoje até às 5 horas da tarde, tá, gente? Os Centros de Educação Infantil, as escolas do município não terão atividades na sexta-feira. Amanhã é feriado, sábado e domingo já não tem, então é sexta-feira que não terá ou não terão as atividades. Nos centros de educação infantil não terá atendimento na prefeitura, não terá atendimento na Secretaria de Saúde, na Secretaria de Turismo, no CRAS, na Secretaria de Assistência Social, na Secretaria de Saúde, enfim, serviços da prefeitura, todos eles estarão aí sem funcionamento. Amanhã o ônibus leva e traz também não estará funcionando, tá, pessoal? Também não tem, retorna na sexta-feira. Então são algumas questões que a gente está destacando aqui para vocês, tá ok? Importante aí quem precisar, quem buscar aí alguma serviços públicos do município, a gente destaca aí então. Bom, amanhã não tem atendimento na lotérica, tá? Quem pergunta pra nós aqui é a Irene. A Irene pergunta se amanhã tem atendimento na lotérica. Não, amanhã não. Quinta-feira, amanhã é lotérica fechada. assim como os demais, praticamente todos os outros serviços, né? Amanhã não tem atendimento no, na IJW, amanhã não tem atendimento de cartório, é, até é importante, eu acho que a Dani já dá uma pesquisadinha lá pra nós, pra gente saber os que vão fazer feriadão, mas eu acredito que ninguém, é só o...

0: Serviço Público Municipal. Então, só os órgãos da prefeitura que estarão aí, então, com o atendimento parado. Estarão paralisados aí nesta quinta, porque é feriado, sexta, ponto facultativo, sábado e domingo não tem atendimento. Retorno os atendimentos, então, na segunda-feira daqueles que são tradicionais de manhã. E a prefeitura em si, né? O Centro Administrativo Prefeito José Elia Borges, as secretarias, os departamentos ali só retorna na segunda-feira depois do meio-dia. A escola municipal, as escolas do município, os centros de educação infantil e juntamente com a escola estadual também farão ponto facultativo. Então não tem atividades escolares nenhum desses dias, nem a nível estadual, nem a nível municipal aqui em Balneário Arroio do Silva. Importante a gente destacar aqui para vocês. 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Vamos falar de sessão da Câmara de Vereadores aqui de Balneário Arroio do Silva. A gente já leu o convite aí, né, da festa junina do comércio, que vai ser lá na Praça Central, neste sábado, a partir das 19 horas. E aí, gente, falando, começando com a sessão, ontem tivemos duas ausências, o vereador Clailton de Oliveira e a vereadora Grace Copete. Foram duas ausências aí dos vereadores que não estavam presentes. O Clailton com agenda é na capital do estado, na Lesc, em Florianópolis, e a vereadora Grace Copete por motivos de saúde, segundo informações do presidente do Legislativo que anunciou ao início da sessão. Bom, pessoal, nós tivemos aqui foram três entradas, tá? Apenas a leitura que foi feita. E aí eu vou chegar naquele ponto. Uma delas é uma moção de aplausos, né, do vereador Vandrei Barreto, tá? Do PP, vereador do PP, com a moção de aplaudir. É diferente de um título de cidadão Arroio Silvense, e que se fosse também seria muito legal, porque pessoas que fizeram história na cidade. Mas é uma moção de reconhecimento, de aplausos, em manifestar sua sincera homenagem e reconhecimento à empresa Bellona Center pela celebração dos seus 35 anos de relevantes serviços prestados à comunidade. Será comemorado no dia 12 de junho. Deu entrada agora a moção de aplausos. Possivelmente deve ser votado na semana que vem, até porque é a semana do aniversário do Bellona Center. E aí tem toda a história, tem toda a trajetória. E a gente vai acabar falando sobre isso na semana que vem. Inclusive a própria Elaine Pereira, a Nani, ela vem aqui na segunda-feira para fazer um convite, falar um pouquinho aí, né, das comemorações do aniversário Bellona Center. Uma moção de aplausos. Aí, pessoal, aí outra questão são os títulos de cidadãos Arroio Silvenses. Ah, os títulos de cidadãos, títulos honorários, essas questões assim. Já deram para o ex-governador Carlos Moisés e nunca mais veio no Arroio do Silva. Já deram para o atual presidente da Assembleia, Júlio Garcia. Ele até vem com mais frequência aqui na nossa cidade, enfim. Mas eu acho que esse título, ele deveria ser guardado para pessoas mesmo, né? Pessoas da comunidade que fizeram um trabalho muito grande, né? Outras que vieram de fora. Tem os nativos que têm que ser valorizados. Tem as pessoas que vieram de fora, que começaram aqui uma vida e estão aí há 40, 50 anos também, né? E já estão, no caso, como nós estávamos falando, Bellona Center tem 35 anos de história, só a loja Bellona. Então, esses títulos de cidadãos de Balneário Arroio do Silva, eu acho que ele tem que ficar mais para a comunidade. É, e eu sou um pouquinho mais bairrista nessa questão. Ah, semana que vem vai ser o título de cidadão honorário, né? Um título de cidadão do Arroio do Silva ao deputado, ou sempre deputado, ex-deputado Manuel Mota, mas ele, pô, convenhamos que é uma figura, né, da nossa cidade, porque ele foi tanto prefeito de Araranguá quanto pertencia ao Arroio do Silva, foi um dos idealizadores da arrancada de caminhões, ele que foi deputado por sete ou oito mandatos. Então, inclusive ele vem aqui na terça-feira, porque é na terça-feira que ele vem, e quem fez essa homenagem do título de cidadão Arroio Silvencial, deputado, o ex-deputado Manuel Mota, foi o vereador Elvis Ock. Virão aqui na terça-feira para a gente conversar um pouquinho, falar um pouco aí também de toda a trajetória do deputado. Mas tem alguns que eu fico, né, um pouco, para não dizer assim, contrário, ou bem contrário, ou não sei, tá, gente? Mas é o título de cidadão de Balneário Arroio do Silva que a vereadora Grace Copete e o vereador Márcio Macan farão para o deputado estadual Thiago Zilli. Não vejo, mesmo que ele tenha casa aqui, como o pessoal falou, mesmo que ele venha aqui no verão, mas eu acho que ainda é cedo, né? Enfim, diferente do deputado Manuel Mota, que a gente sabe, né? Então, enfim, mas tudo bem. E o vereador Cleilton de Oliveira, e eu não tenho nada contra, inclusive recebemos o deputado aqui para conversar, né? Ele veio aqui essa semana, né, Dani? Foi semana passada, eu acho. Semana passada, do deputado estadual Carlos Henrique de Lima, mais conhecido como Sargento Lima, dando o título de cidadão honorário de Balneário Arroio do Silva. Também sou totalmente contra. Tudo bem, ele é um parceiro da cidade, nós temos que reconhecer isso nessa parceria, mas um título de cidadão, ele tem que ser, né, uma coisa que tenha mais serviços prestados, que conheça mais, que tenha mais tempo de intimidade com a cidade. Lembra que eu estava falando aqui que eu era contra essa parte de estar com meio que, entre aspas, goela abaixo do filho do Bolsonaro para ser senador aqui? Eu também não concordo muito com essa questão, já falei aqui para vocês. É, porque teria que, pelo menos, se ele já estivesse morando na cidade, no estado, ele conhecesse. Então, eu não consigo aceitar, né, essas... Mas como não sou eu que aceito, e como quem faz são os vereadores, eu acho que nós poderíamos pensar de outra maneira. Teve até uma vez que, eu não lembro qual o vereador, que queria fazer uma moção de aplausos e de reconhecimento do trabalho de dois servidores públicos, né? Eu não lembro quem foi, mas iam colocar ali. Se não me engano, era ex-secretária de Educação, que era... Quem é que era ex-secretária de Educação? Dani, me ajuda aí. Dani, pode me ajudar. A Silvia e outro era o rapaz ali, que eu acho que era do setor administrativo da prefeitura. E eu falei aqui, gente, não façam isso. Não façam isso, porque a partir do momento que você fazer um reconhecimento de profissionais do setor público, moção de reconhecimento, vai ter que fazer para todos, porque todos têm a mesma importância. Independente se o cara é professor, se o cara é gari, todos têm a mesma importância, conforme aquele trabalho que ele se disponibilizou a fazer. Então, moção de reconhecimento pelos trabalhos relevantes que são prestados à comunidade, todos têm, né, uma relevância muito grande. E isso a gente não pode negar. E essa questão do título de cidadão, eu não tem jeito, não consigo curtir aqui. Mas como eu falei, não sou eu que faço, não sou eu que... Mas eu acharia, né, melhor reconhecer e dar o título de cidadão de Balneário Arroio do Silva a pessoas mesmo que fazem parte, que fizeram a trajetória da cidade. Quantas e quantas pessoas aí agora fizeram o reconhecimento e título de cidadão de Balneário Arroio do Silva ao ex-vereador Rogério? Ele tem uma história. Ele passou, né, por um período aqui na cidade, continua na cidade. Então isso é interessante. Agora não dá. Tem coisas que não dá pra gente aceitar. Bom, vamos seguindo por aqui. 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Pessoal, nós tivemos na sessão da Câmara de Vereadores, o vereador Vado e o vereador Clailton, eles fizeram duas nomenclaturas de rua, assinaram juntos aí então, solicitando que fique denominada a rua Ludiero Maciroli dos Santos, a atual rua projetada do loteamento Sol Poente 2. Tá? Início da rua José João Jeremias até o limite do loteamento Sol Poente 2. Teve a homenagem à entrega da nomenclatura e também ficando denominada a rua Euclides Mota, a atual rua projetada 2 do loteamento Sol Poente 2. Limite do orçamento, então, da rua projetada 4 até o limite do loteamento Sol Poente. Fica mais nas proximidades ali da rua João José Jeremias. Passa a ser chamada, então, rua Euclides Mota. Foram feitas as entregas aí das placas. Depois das ruas, da denominação das ruas, o mais importante de tudo isso é que o executivo coloque as placas das ruas, né? São muitas denominações, muitas nomenclaturas, só que o pessoal não coloca as placas devidamente nas ruas para serem identificadas. O vereador Pedro Eugênio Coelho, ele fez aí então um projeto de lei ordinária número 010 de 2026, declarando de utilidade pública a Associação de Rede Feminina de Combate ao Câncer de Balneário Arroio do Silva. Então, foi declarada de utilidade pública a Associação Rede Feminina de Combate ao Câncer de Balneário Arroio do Silva. Antes não era uma associação, era só a rede feminina, voluntários, né? Agora é uma associação. E depois de todo o trabalho prestado com a associação, vai ficar mais fácil angariar recursos a nível estadual, a nível federal e até mesmo a nível municipal. Nós tivemos aí a palavra do presidente do Legislativo falando e parabenizando, justificando aí essa parte. E depois a representante da Rede Feminina de Combate ao Câncer, que agora é a Associação da Rede Feminina de Combate ao Câncer de Balneário Arroio do Silva, a senhora Roseli, falando à tribuna. E a gente vai acompanhar aqui então, primeiro, o presidente vereador Pedro Eugênio Coelho.
1: Dizer para vocês que é uma honra hoje poder, né, tá votando esse tão importante projeto. Me lembro no começo do meu mandato, quando a Sandra Murgueiro, junto com mais algumas voluntárias, estiveram aqui conversando conosco, pedindo algumas assessorias. Quero agradecer o nosso assessor jurídico, Henrique, né, que não mediu esforços também para que esse sonho, né, que era a rede feminina se tornar utilidade pública, saísse do papel. Então, para mim, hoje é um dia festivo, um dia de muita importância, e quero aqui também, dona Roseli, já me comprometer como presidente dessa casa, que no final do ano a gente vai destinar um valor para ajudar a custear, porque, como a gente sempre fala, né, a utilidade pública, ela facilita muito, até para vocês conseguirem ganhar recursos. E essa Câmara de Vereadores, junto com todos esses vereadores, que o Pedrinho não faz nada sozinho, tudo passa pelos demais, a gente vai ser solícito para também poder ajudar com algum valor, né, para que vocês também continuem fazendo esse serviço, que não é só quem está sendo tratado, né, é a família, é o tempo que vocês também destinam para estar ali, que eu sei que é de coração, então nada mais justo, né, do que a gente poder reconhecer. Muito obrigado de coração.
0: Muito bem. Tá.

0: Aí o vereador Pedro Eugênio Coelho, vereador Pedrinho. Pessoal, vamos trazer aqui a senhora Roseli, ela que falou em nome aí da Associação da Rede Feminina de Combate ao Câncer. 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Vamos acompanhar, vamos conferir agora a senhora Roseli, representante agora da Associação Rede Feminina de Combate ao Câncer de Balneário Arroio do Silva.
1: A Rede Feminina de Combate ao Câncer do Balneário Arroio do Silva não quer apenas agradecer aos senhores por essa conquista. Queremos dizer que somos um grupo de voluntárias que acreditam ser possível conscientizar pessoas, informar pessoas e, principalmente, acolher pessoas. Somos donas de casa, mães, filhas, esposas, profissionais, não importa. O que nos move é a satisfação de fazer a diferença das famílias acometidas dessa doença terrível, que nós muitas vezes até nos negamos até de pronunciar. Queremos pedir o olhar dessa casa legislativa para esta causa, a prevenção do câncer. Não representamos partidos políticos, não levantamos rótulos. Estamos, sim, buscando levar um conforto às nossas pacientes. E este conforto passa pela ajuda de cada um, quer sejam pessoas físicas ou jurídicas. Nossas necessidades são muitas. Espaço físico adequado, salas para atendimentos individualizados, equipamentos de escritórios, enfim, despesas do dia a dia. Agradecemos o apoio recebido por todos e seguiremos acreditando que o exercer o voluntariado nos dignifica e nos torna capazes de acolher e amenizar a todos aqueles que nos procuram. Obrigada.
0: Muito bem, está aí a responsável, né, representante da Rede Feminina de Combate ao Câncer, que agora se tornou associação. Pessoal, seguimos por aqui então, agora 9h41. Nós também tivemos aqui as informações, né? 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Olha, o vereador Maicon Viana, ele fez uma moção de aplausos para o senhor Gilcinei Ram, carinhosamente como conhecido como Ney, o Ney Pescador, tá? Lá na Praia do Pescador. Então, ele recebeu esta homenagem ontem, né? Essa moção de aplauso, de reconhecimento. E o Maicon falou, né, fazendo essa moção de reconhecimento, principalmente no mês em que é lembrado, no final do mês é lembrado o Dia do Pescador. E ele falou que faria, então, esta homenagem nesta época do ano, que a gente vai conferir agora, então, com a informação e a justificativa do vereador Maicon Viana.
2: Quero dizer que é uma grande honra prestar essa moção ao nosso amigo Ney, o homem que dedicou aí a sua vida à pesca artesanal ao nosso município, que representou com muito orgulho, mais de 34 anos de contribuição, né? Aí, carteira assinada na pesca, desde os 13 anos que herdou do seu pai, que manteve vivo a tradição, a cultura em nosso município. Esse mês, no dia 29 de junho, é o Dia do Pescador. Então, por isso que escolhi, em junho, fazer essa homenagem, essa moção de contribuição, de reconhecimento à história do senhor na pesca em nosso município e pela contribuição. Estendo essa homenagem a todos os pescadores do nosso município, que é uma grande profissão, né? Uma cultura tradicionalista aqui em nosso município, que é a pesca. A gente sabe da dificuldade, nós temos mar aberto, tem que enfrentar aí as condições climáticas, é vento, é chuva, é mar agitado, mas vocês com muita coragem, com muita fé, sempre estão em busca do sustento de suas famílias. Então, agradeço mais uma vez e parabenizo a todos os pescadores do nosso município.
0: Muito bem, está aí o Maicon Viana falando então sobre a sua moção de reconhecimento. Depois, tivemos uma indicação e eu já falei sobre isso aqui, até que enfim,

Até que enfim podemos dizer o vereador ou alguém teve uma ideia dessas que eu já falei. O vereador Vandrei Barreto, ele fez uma indicação e onde ele solicita a Prefeitura Municipal, por meio de intermédio da Secretaria competente, eu acredito que seja da Secretaria de Turismo, né, que estude a viabilidade e aquisição de tendas próprias em maior quantidade de diferentes tamanhos para utilização aonde? Em eventos, ações, campanhas e demais atividades promovidas pelo município. Sabe essas tendas grandes que são colocadas em festa do peixe, que são colocadas em eventos maiores, que criam uma cobertura e um acolhimento melhor para quem vai e para quem está lá? Ah, Evandro, mas como quem vai estar lá? Quem está lá trabalhando e quem vai lá visitar e participar da festa. O que eu quero dizer com isso, gente? Eu achei incrível essa indicação aí do vereador Vandrei Barreto. Achei realmente, e é importante a gente destacar aqui, muito legal, muito boa e incrível essa indicação do vereador Vandrei Barreto. Por quê? Você até pode perguntar, mas tem tantas coisas para se preocupar? Sim, tem tantas coisas para se preocupar. Mas uma delas é essa daí. Por quê? Porque a cada evento que o município organiza, e eu vou falar aqui dos eventos o quê? Nós tivemos agora, queria acontecer um evento aqui no terminal rodoviário, que era sobre o Maio Laranja, e era sobre a parte, então, junto com a Feira de Produtos da Terra. O que aconteceu? Não pôde ser feito num final de semana e no outro teve que ser mudado de local porque as condições climáticas não estavam boas. Se o município tem essas tendas grandes e não precisa fazer nada de locação, o município só vai ali na sexta-feira, final da tarde, monta as tendas e o pessoal vai estar abrigado para poder utilizar ali naquele local. Na segunda-feira ou depois do término das atividades, desmonta as tendas e leva para um local adequado, um galpão que possa ficar bem cuidado, bem reservado, que tenha alguma pessoa de responsabilidade sobre aqueles produtos, aqueles itens ou dessas tendas. E aí nós vamos ter, por exemplo, qualquer atividade. A Secretaria Municipal de Saúde vai fazer uma atividade nos postos de saúde. Vai lá, monta as tendas. A Secretaria de Saúde vai montar um itinerante num local. Vai ter que ir lá para fazer a... Gente, essas tendas aí, elas são multiusos. Nós não temos... Não tem como negar que não é importante. Ah, nós vamos fazer uma... Sei lá, pode colocar até personalizada com a Prefeitura de Balneário Arroio do Silva, alguma coisa. São vários eventos que podem dar um suporte muito legal com essas tendas e que não são tão difíceis de serem montadas e que tem uma variedade e oportunidades de utilização. E aí o que acontece? Evita que o município fique alugando, porque a partir do momento que o município comprou e tem com uma pessoa responsável pelo cuidado, porque aí tem que botar, ó, meu amigo, você é responsável por cuidar, essa lona aqui não pode rasgar, essa lona, você tem que cuidar, você é o responsável. Ah, o que vai acontecer? O município não vai precisar mais alugar essas tendas, vai ter ali quanto dinheiro não é colocado e quantas outras coisas não são feitas ou são canceladas porque não tem um abrigo. E quando a gente fala um abrigo, é uma tenda num local aberto. Um evento que vai acontecer é numa praça, um evento que vai acontecer num outro local. Assim, gente. Personalizada, Prefeitura de Balneário Arroio do Silva, uma tenda bem legal. Pô, daria para montar toda sexta-feira, como a gente fala que os feirantes ali, eles estão sempre com aquele espaço reduzido aqui na Feira de Produtos da Terra. Toda sexta-feira, final de tarde, poderia montar ali já no terminal rodoviário e depois retirar, guardar para dar mais abrigo, mais condições. Seria coisa simples e de baixo custo essas tendas, que seria muito legal mesmo. E eu vou além, porque eu acho
Porque o prefeito Evandro, o ex-prefeito Evandro Scaini, sexta-feira ele vem aqui e a gente vai conversar sobre isso. Eu acho que ele, como ele falou, que iria ser feito arquibancadas ali no campo Severo Scaini, entre outras coisas ali, as cabines de imprensa, eu acho que o prefeito Jorge não vai fazer, no meu ponto de vista. E eu vou além, né? Eu só acredito que tem que ser feito, e com um custo bem mais reduzido, as cabines de imprensa. Porque hoje nós temos várias empresas que transmitem jogos de futebol. Não estou falando nem da gente, que nós aqui da Verdes Mares não estamos mais transmitindo, mas tem empresas da região que querem transmitir campeonatos de futebol, né, entre outras coisas. Então, faça a cabine de imprensa bem feita, com espaço amplo, espaço adequado ali, né, com banheiros para que os profissionais que estão transmitindo, que começam a 1 hora da tarde e vão até 5, possam utilizar na cabine de imprensa mesmo. Faça ali e comprem, adquiram, a prefeitura possa adquirir as arquibancadas montadas também. As arquibancadas montadas, tá? Aí monta, vai mais ou menos, se tem as tendas no dia que tá marcando ali, possivelmente vai ter chuva, não sei o quê. Vamos montar as tendas e as arquibancadas, tá tudo certo. O pessoal vai lá, se diverte, assiste, curte o jogo. E aí não tem todo o investimento. Que eu, no meu ponto de vista, acho que o prefeito Jorge não vai investir em construção de arquibancadas no Centro Esportivo Severo Scaini. Isso é uma visão, uma opinião minha. Então não vejo. Então são duas coisas: a aquisição, para não precisar mais alugar as arquibancadas, e ela serve para onde? Tem torneio de vôlei de praia na pracinha da terceira idade, quer colocar lá uma arquibancada, coloca, o pessoal vai acompanhar. Torneio de futebol, tem campeonato municipal de futebol de campo, coloca no campo, sintético, coloca no sintético, verão, coloca as arquibancadas por ali, e assim vai indo, vai montar e vai desmontar quando precisar, e os cuidados ficam. E não precisa alugar. A prefeitura tem isso aí. Olha que coisa boa e que facilidade dá para fazer isso. Mas é só adquirir, comprar. Ah, é um investimento agora? Sim, é um investimento, mas depois não precisa mais estar todo ano alugando, todo ano pedindo, todo ano fazendo essa mesma coisa. Tanto das tendas quanto das arquibancadas. Mas uma

questão é certa. Tanto a arquibancada, tanto a cabine de imprensa do Severo Scaini, quanto a cabine de imprensa do campo de grama sintética, precisa ter. Porque tá

0: O município depende, né, de fazer, alugar essas tendas. E o município, tendo essa tenda própria, vai beneficiar todas as secretarias. E ainda mais, poder também, às vezes, emprestar para instituições para evangélicas, esportivas, eventos comerciais, do turismo, comércio. Então, vai impactar menos no cofre público. E a longo prazo vai gerar resultado e mais economia para o município.
1: Muito bem, está aí o vereador Vandrei Barreto falando sobre a sua justificativa. Finalizamos aqui a sessão da Câmara de Vereadores de Balneário Arroio do Silva. Você que acompanhou, a gente trouxe todas as informações. São 9h54. A gente volta na sexta-feira com o nosso Cidade Alerta. Lembrando que temos a visita e o bate-papo do ex-prefeito Evandro Scaini, pré-candidato a deputado estadual aqui por Balneário Arroio do Silva, mas, obviamente, por toda a região. E a gente vem bater um papo aqui com ele. Vamos fazendo um intervalinho. Na sequência, nós estamos de volta com a continuidade do nosso programa. 5 minutinhos faltando para as 10 horas da manhã.
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Alô, minha gente, estamos de volta aqui na Verdes Mares FM, muito obrigado pelo carinho da sua companhia. Bom dia, pessoal, muito bom dia para todos vocês, hein?

a gente vai chegar por aqui com vocês na sua 87.9. Bom dia, minha gente. Aquele bom dia especial, né? E a gente deseja aí pra você, meu amigo e minha amiga ouvinte. É o Bom Dia Cidade. São 10 horas mais 3 minutinhos. Daqui a pouco a gente faz um apanhado geral aí com todos vocês, né? E que estão sempre na nossa companhia. Vamos falar de previsão do tempo novamente, falar do feriadão, do final de semana. A gente também vai trazer aqui para vocês, né, as curiosidades do dia. E a gente também vai trazer a nossa mensagem da manhã com muita informação aqui com vocês. 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Pessoal, olha só, tem estreia no cinema hoje, quarta-feira, lá no Center Shopping Araranguá, Mestres do Universo. 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Vai estar em destaque aí também, tá? Também tem Todo Mundo em Pânico 6, tá em estreia no cinema. Entre outros destaques que a gente tá falando aqui pra vocês, né? 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

Vamos fazer o seguinte, vamos começar a nossa mensagem da manhã desta quarta-feira. São 10 horas e 6 minutinhos, a gente vai começar então com a nossa mensagem de hoje. Falar da mensagem desta quarta-feira para vocês aí que estão acompanhando a nossa programação. Vamos nessa? A mensagem de hoje, quarta-feira, a gente vai estar falando de uma vida sem preocupações. É difícil, né? De que maneira? Como, Evandro, que nós conseguiremos ter uma vida sem preocupações? É claro que nós estamos falando das preocupações excessivas. Daquelas preocupações em que nos fazem mal. Daquelas preocupações que você fica doente. Daquelas preocupações que você toma medicamentos, que você já fez terapia, que você já fez o uso de medicamentos, já procurou um médico e as preocupações ainda insistem. E aí você vai aumentando às vezes na terapia, você vai aumentando às vezes de medicamento, vai aumentando a dosagem e você sempre com preocupações excessivas. Na vida nós vamos ter preocupações, assim como o Senhor Jesus Cristo disse, vocês terão preocupações, na vida vocês terão aflições, mas tende bom ânimo. Alegre-se no momento da dificuldade, no momento das preocupações também. O que não podemos é fazer com que estas preocupações se tornem um fardo pesado. Naturalmente, na nossa vida nós vamos passar por isso também. E é claro que nós temos que entender que tem um momento que nós precisamos daquele carinho, daquele cuidado, daquele momento em que nossas preocupações são entregues e que nós somos cuidados realmente como filhos do Senhor. É a hora que nós queremos nos abrir com Deus, falar com o Senhor, entregar a nossa preocupação, colocar a nossa cabeça no seu colo, sentir aquele abraço apertado, aproveitar e pedir um carinho, porque todo filho e toda filha espera isso de um pai, de uma mãe, e Deus, na sua plenitude de amor, quer

fazer isso para nós. E é por isso que nós não podemos viver sem o Senhor nosso Deus. E quando eu falei de uma vida sem preocupações, é aquela vida em que você acaba se preocupando, mas toda a preocupação entregando a Deus, não fazendo com que ela te fira, que venha a ferir você, que ela venha a te machucar ou causar todo aquele dano que a gente falou, que aí tem que ir numa terapia, tem que ir tomar medicamentos, entre outras coisas, e nunca cessa. E eu não estou falando que não deve procurar terapia, não deve procurar medicamentos, só que eu estou falando daquela que nunca cessa, aquela que nunca para, aquela que continua mesmo tantas e tantas coisas. Então, é o colo do Senhor, é o carinho do Senhor, é o amor de um pai que vai fazer. Por isso nós começamos hoje com o Salmo 55, no versículo 22. Entregue suas preocupações ao Senhor e Ele te sustentará. Jamais permitirá que você venha a cair. Começamos assim com a nossa mensagem e falando que existe um lugar onde a gente pode encontrar o Senhor, que é na Avenida do Arrependimento. Bom dia.

É importante nós nos abrirmos com Deus, né? Conversar com o Senhor, colocar aquele, naquele momento, né? Nossa cabeça no colo do Senhor, receber um abraço, receber um afago em meio às tantas preocupações, né? Pedindo um carinho, pedindo um auxílio, pedindo um cuidado, porque é isso que todo filho, você que é filha, quer de um pai, quer de uma mãe, né? E você pode contar as dores, aquilo que tem te preocupado, aquilo que tem te afligido, né? Porque nesse momento, pode ser que você esteja longe da casa do pai, longe do Senhor, longe do abraço, longe do carinho de Deus. E Ele quer fazer isso com você, tá? E qual é que é o endereço para esse local? É o Caminho da Cruz, Avenida do Arrependimento. É isso que você tem que entregar, entregar suas preocupações a Deus, porque Ele vai te sustentar e jamais permitirá que você venha a cair. Este Salmo, do Salmo 55, no versículo 22, ele nos ensina uma lição preciosa. Devemos sim entregar as nossas preocupações ao Senhor, porque Ele é o nosso refúgio, Ele é aquele que nos sustenta em todas as circunstâncias. Quando confiamos em Deus de todo o coração, Ele nos ampara, fortalece e nos guia pelo caminho da retidão. Por isso que é importante a gente pensar sobre isso. Ao enfrentarmos os desafios e as tribulações, muitas vezes somos tentados a carregar esse peso, né, das preocupações sozinhos. Mas nós temos que nos arrepender, nós temos que criar uma humildade para entregar ao Senhor. É isso que sim. Sabe que muitas vezes nós não queremos pedir ajuda de Deus, nós não queremos dizer que estamos fracos, nós não queremos, porque o mundo hoje, o mundo atual, fala que se pedir ajuda é você ser fraco. Pedir ajuda, pedir descanso, você descansar, você parar um pouco, você dizer, olha, eu tô exausto, meu Deus. Se você falar para as pessoas podem te julgar, mas Deus não. O Pai não vai te julgar, porque o Pai quer que você se aproxime dEle. O Pai quer que você chegue próximo dEle. O Pai quer que você realmente conte a tua dor, conte aquilo que você está sentindo, as tuas preocupações, para Ele cuidar de você. É por isso que pedir ajuda não é sinal de fraqueza para Deus. Não, é sinal de coragem, é sinal de humildade, é sinal de reconhecer que você tentou carregar o peso das preocupações sozinhos, né, e não conseguiu. Todos nós tentamos carregar essas preocupações sozinhos e não conseguimos. Entretanto, Deus nos convida a lançar sobre Ele essas preocupações, a entregar para Ele, porque Ele nos cuida, cuida de cada um de nós com amor e com zelo que é incomparável. Então não importa quão grande seja o fardo, quão grande é a preocupação ou as preocupações que você esteja enfrentando agora, tá? É isso que você tem que entender. Deus é capaz de te sustentar e te fortalecer. Ele conhece exatamente as nossas necessidades e sabe exatamente como nos ajudar. Mas daí você pergunta, Evandro, e por que Ele não nos ajuda? Porque você não pediu ajuda. Você imagina você carregando um peso na rua e você não pede ajuda para ninguém. Ninguém vai oferecer. Dificilmente alguém oferece ajuda para você levar aquele peso, não é verdade? As pessoas estão pensando, olha, pessoa lá, olha que guerreiro, que guerreira, tá carregando aquele peso ali, consegue ir sozinho, sacolas, alguma coisa assim, sabe? A vida com Deus é a mesma coisa. Agora, se você pedir na rua, você está carregando algo pesado, você pede ajuda na rua, alguém vai te ajudar. Tenho certeza que você vai encontrar uma pessoa que vai te ajudar a carregar as compras ou alguma coisa assim. E você acha que Deus não vai te ajudar com o peso que você está carregando, com as tuas preocupações? Sim, Ele conhece as nossas necessidades e sabe exatamente como nos ajudar. Mas aí vem a nossa humildade. Aí vem a parte em que nós nos humilhamos diante de Deus e falamos, Pai,

eu não aguento mais, eu não consigo mais, as minhas preocupações estão ainda maiores, e eu não, eu tentei, sozinho, e não é fraqueza, não é fraqueza, não é julgamento, e Deus não vai te julgar, Ele vai simplesmente fazer aqui, ó, deita, deita aqui no meu colo, deita, deita aqui que eu quero fazer um carinho em você, deita aqui que eu quero mostrar para você que era isso que eu estava aguardando, esperando você realmente pedir o carinho para te ajudar. É por isso que nós temos que entregar ao Senhor. Se abra para Deus, deixa Ele colocar as coisas em ordem e lembre-se, entregue as suas preocupações ao Senhor, Ele te ajudará e jamais permitirá que você venha a cair. É o Salmo 55, no versículo 22. Todo filho e toda filha quer um carinho, quer a ajuda de um pai amoroso que nem o Senhor nosso Deus.

Arrependimento! Tá aí, tá na hora de você que tentou, que está se preocupando, que está de todos os lados, de todas as maneiras e ainda segue se preocupando. Como eu falei aqui, né, gente? É natural nós termos preocupações. Como que nós vamos ter uma vida sem preocupações? Não é fácil, né? É difícil. As preocupações do dia a dia, o problema é quando essas preocupações tomam uma proporção muito grande. E essa proporção muito grande nos adoece, nos faz ter uma ansiedade, nos faz ter algo que não queremos, aquele aperto no peito, aquela falta de ar, o coração batendo mais forte, uma crise que parece que estamos tendo uma convulsão ou estamos infartando, não é nada disso. Muitas e muitas vezes são ansiedades, preocupações que você pode dizer assim, ó, mas eu nem tenho preocupação. Tem. Se você não tem preocupação, tem alguma coisa faltando dentro de você. É isso que faz, muitas vezes, com que a gente venha a parar e pensar realmente o que estamos enfrentando, o que estamos vivendo. Por isso que diz, entregue suas preocupações a Deus, entregue teu caminho ao Senhor, confie nele e no mais ele tudo fará. Só que pedir ajuda, principalmente para Deus, o mundo pode até fazer você chorar, o mundo vai te apontar, como diz aquela música, né? O mundo vai apontar. Se você pedir ajuda, as pessoas vão falar, ei, olha lá, fraqueza, né? Eita, eu tinha uma outra ideia dessa pessoa, achava que essa pessoa era mais forte, era mais guerreira. Mas Deus não vai te apontar. Deus quer que isso aconteça. Quer que você seja dependente dele. Óbvio que nós queremos ser dependentes. Tem pessoas que são tão dependentes de tantas coisas, mas não querem ser dependentes de Deus, que pode mudar toda a nossa história. É importante pensar sobre isso, né? Então, o Senhor, eu quero repetir essa frase aqui para vocês. Ele conhece toda a tua necessidade, tá? Você que tá me ouvindo agora, você meu amigo e minha amiga, Deus conhece a necessidade, a tua necessidade. E Ele sabe exatamente como te ajudar. Só que para Ele te ajudar, Ele vai estar atento às tuas súplicas, às tuas orações, aos teus pedidos, à tua humildade, à tua solicitação de ajuda. Porque ao enfrentarmos os desafios e tribulações da nossa vida, a gente está muitas vezes, ou estamos muitas vezes, carregando as preocupações sozinhos. Mas Deus não quer que isso aconteça. Pode pedir um carinho aí pro Senhor, tá? Aproveita e pede um carinho especial, porque Deus quer fazer isso para você, tá ok? Obrigado pelo carinho, pela participação. São 10 horas e 23 minutos. Muito bom dia. Muito obrigado pelo carinho da sua companhia. Lembre-se que tem aí, então, o endereço para voltar ao Senhor, a Avenida do Arrependimento.

0: Muito bem, olha só, minha gente, vamos seguindo por aqui, já já tem previsão do tempo, são 10h24 agora, e eu quero mandar um bom dia pra todos vocês que estão ligados aqui na Verdes Mares FM, tá certo? Uma feliz e abençoada quarta-feira que vai começando agora com o sol aparecendo, vai ficando ensolarada, vai ficando agradável e a gente já vai informando em seguida a previsão do tempo, a hora certa e a temperatura. Fique com a gente, voltamos já.
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0: E a gente tá aqui, né, com todos vocês. 10 horas 28 minutos e meio, 10h28. Nós estamos agora com 16 graus de temperatura. O sol agora aparecendo com mais força. Um dia maravilhoso e deve ser assim no final de semana. O nosso amigo Marcelo Martins, ele vai chegar por aqui, então, para trazer todas as informações, né? Todos os destaques. 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Trazendo, novamente, previsão do tempo que a gente trouxe logo no começo do nosso programa. 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Meu amigo Marcelo, bom dia, meu irmão, tudo bem contigo por aí, meu querido?
1: Opa, tudo bem, sim, bom dia a você, bom dia aos ouvintes, tudo bom?
0: Tudo ótimo também, meu amigo, graças a Deus. Estamos começando aí uma quarta-feira aqui, um pouco encoberta, um nevoeiro parece aqui no extremo sul de Santa Catarina. Previsão é sim, vamos ter aberturas de sol. Como é que fica o tempo para hoje, quarta, meu amigo Marcelo?
1: Olha, continuamos com a mesma estabilidade, aquele predomínio de sol entre nuvens, né?
0: Certo.
1: Temos ali uma condição de estabilidade predominando, o que a gente tem ali é uma massa de ar mais frio que inibe a formação de nuvens e, consequentemente, a gente tem ali essa estabilidade predominando, né? Então, uhum, isso vai, pelo menos, até o próximo final de semana. A Opa. Única diferença é que a gente agora tem vento nordeste.
0: Certo.
1: A gente tem vento nordeste e aquele sul se foi, né? E a temperatura com isso acaba até se elevando um pouco nesses próximos dias, mesmo não sendo muita coisa, né?
0: Uhum.
1: Então, sol entre nuvens, repetição que foi aí de segunda, terça, quarta, e deve ser a mesma coisa na quinta, na sexta e tudo mais, então é bem estável, bem tranquilo.
0: Certo, então o pessoal que está se programando aí pra ou para viajar ou para aproveitar o feriadão, quem puder, né, meu amigo, sabe que o tempo vai ficar agradável para as atividades ao ar livre que a gente fala, né?
1: Isso, olha, tem um pouco mais de nebulosidade entre a região da Grande Florianópolis ao norte, né,
0: uhum,
1: nessa direção, mas fora isso, tranquilo, sem grandes chuvas, sem grandes... nada que vai impedir qualquer situação aí nesses próximos dias.
0: Certo. Marcelo, para a gente finalizar, você falou da virada do vento, que vem agora para o vento mais no sentido nordeste. Existe alguma possibilidade aí de alteração do mar? Esse vento fica mais forte ou não? Fica um vento tranquilo, tradicional do nordeste, assim?
1: É um vento tranquilo, não, sem grande velocidade, sem grandes intensidade, né?
0: Uhum.
1: Então é relativamente tranquilo aí nesses próximos dias. Esse vento nordeste, né? Normalmente ele aperta bastante, não é o caso de agora.
0: Muito bem, tá aí o Marcelo Martins, meteorologista da Epagri-Siram, falando da previsão do tempo, final de semana e feriadão aí maravilhoso para você acompanhar e conferir aqui em Balneário Arroio do Silva.
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Música pra você curtir aqui com a gente, Eduardo Costa, é o dia D, tocando e você conferindo e você curtindo com a 87.9 nesta quarta-feira, véspera de feriado, tá? Deixa eu mandar um bom dia aí pra minha amiga Marlene Antônio. Alô, Marlene, tudo bem contigo aí? Tudo numa boa? Bom dia, tá? Deus abençoe a família. Uma maravilhosa quarta-feira. E obrigado pela participação de todos vocês que estão ligadinhos. Ligaditos aqui na Verdes Mares FM, a sua 87.9. 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Pessoal, vamos fazer um intervalo aqui. E depois nós vamos voltando. Já tem as curiosidades do dia. 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Bom, a gente faz um intervalo por aqui. Na sequência, nós retornaremos com mais pra vocês. Deixa eu aproveitar e mandar um abraço e um bom dia aqui pro pessoal do Papa Burger. Meu amigo Valdeci e a família, né? Família toda sempre com o radinho ligado ali na Verdes Mares FM. Ontem o meu amigo Valdeci falou, olha, nós estamos aqui, o radinho tá ligado aqui direto, né? Nós começamos aí de manhã cedo e vamos embora aí. De noite tem umas músicas caprichadas. O pessoal gosta daquelas músicas.

0: músicas mais antigas, né? Aquelas mais antigas, aquelas bem do tempo antigo. Valeu, gente. Alô, Valdecir. Alô, minha gente. Família maravilhosa aí do Papa Burger. Aqui do ladinho da Rádio Verdes Mares, né? Sempre na companhia da 87.9. Intervalo e a gente volta já.
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0: Ô, pessoal, vamos de novo então. Estamos de volta por aqui, você ligado na Verdes Mares FM. 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Já vamos falar de curiosidades do dia. Tem curiosidades pra você hoje aí, minha gente. 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Então vamos fazer o seguinte: vamos tocando mais música aqui. Daqui a pouquinho a gente tá de volta, então. Pode ser assim? vamos tocar um aqui, uma do pessoal aí que gosta daquele pagodinho, né, gente?
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0: Vamos de Grupo Pixote então por aqui, você confere com a gente.

0: Muito bem, tá aí pra você que tá curtindo com a gente. 10 minutinhos faltando pras 11 horas da manhã. Grupo Pichote aqui na Verdes Mares FM desta quarta-feira. 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
1: 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E a gente vai seguindo com mais música. Daqui a pouco a gente volta. 4 minutinhos para as 11 da manhã, hein?
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0: Namorando pra Atrair. Ô, Dani, chega por aqui então pra gente falar um pouquinho aqui com os nossos amigos, com os nossos ouvintes, pessoal de casa, porque hoje tem curiosidades dupla, né? Hoje tem curiosidades dupla e sexta tem curiosidades tripla. Então a gente vai antecipar pra você o que nós teremos hoje e o que nós teremos também amanhã, que é feriadinho. Feriadinho, né, dona Dani? Bom dia?
1: Muito bom dia.
0: Tudo bem contigo?
1: Tudo certinho?
0: Surtinho?
1: Surtinho.
0: Dormiu bem?
1: Dormi.
0: Mas se acordasse cedo demais, onde você chegou antes das 7.
1: Hã? Cai da cama.
0: Caísse da cama?
1: Cai.
0: Ô, barbaridade, acordou cedo mesmo, hein? Olha, vou te falar, não esperava.
1: Meu celular...
0: Me assustei, inclusive,
1: meu,
0: né?
1: Celular despertou 6:05 da manhã.
0: 6:05 da manhã.
1: É.
0: Me assustei.
1: Eu acordei.
0: Falando sério, me assustei mesmo, cara. Olha, não esperava que era tudo isso.
1: Às vezes
0: teu celular
1: acontece.
0: Despertou, mas por que que ele despertou? É porque você colocou pra despertar, né? Obviamente não.
1: Sim.
0: Seria do nada.
1: Sim, eu estava dormindo na casa de uma amiga.
0: Ah, na casa de uma amiga, é por isso?
1: Isso, daí para não me atrasar para o trabalho, eu acordei o mais cedo possível para vir trabalhar.
0: A coisa é feia. Numa terça-feira, dormindo na casa de uma amiga, a coisa tá feia. Ainda bem que é uma amiga, né? Mas, ô Dani...
1: Podia ser pior a situação.
0: É, ou menos ruim, né?
1: É, ou menos ruim.
0: Ô Dani, vamos fazer o seguinte então, né? Vamos falar das curiosidades do dia?
1: Vamos falar das curiosidades do dia.
0: Isso, daqui a pouco. Em nome de quem? 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
0: 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Então daqui a pouco a gente volta com as curiosidades do dia?
1: Voltamos com as curiosidades.
0: Então tá bom, minha gente. Vamos fazer o seguinte, eu vou tocar a música aqui que a Fernandinha Costureira tá querendo curtir. Ela tá pedindo uma do Eduardo Costa, então.
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0: Nós vamos de música, tocando pra você aqui, então, o Coração Pirata, Eduardo Costa.

0: Eduardo Costa, Coração Pirata, a gente faz aqui e traz pra vocês os nossos parceiros das curiosidades do dia e voltamos já.
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3: Vamos lá então, pessoal, vamos falar de curiosidades do dia. É verdade, né? As curiosidades de hoje, então, minha gente. Nós vamos trazendo para você, então, deste terceiro dia do sexto mês do ano de 2026. 3 de junho é o 154º dia do ano e representado em números romanos 154, Dani.
4: Um C, um L, um risquinho, um V.
3: Isso mesmo, né? Faltam 211 dias para acabar o ano de 2026. Vamos lá falar das curiosidades do dia, o que, que aconteceu aí então do dia 3 de junho dos anos anteriores, dona Dani?
4: Em 1844, o último par de aral gigante é morto.
3: O último par de aral gigante ou alca gigante, é uma espécie extinta de ave da família dos alcídeos que vivia no Atlântico Norte. Seu território original compreendia uma vasta região do Canadá, Noruega, incluindo a Islândia, Ilhas Britânicas, França, entre outros, um animal que era incapaz de voar. Tipo um pinguim, tá? Uma mistura de um pinguim aí com alguma coisa assim, né? Eu acho que é isso, né, Dani?
4: É, ele parece, pelo menos na imagem, ele parece um pinguim.
3: Parece um pinguim aí, o aral gigante. Em algumas denominações, o pessoal fala que seria alca gigante, o aral gigante. 1844, o último par da espécie, então, foi morto. Isso em 1844, o animal que ficou em extinção aí. O que mais que a gente tem?
4: Em 1889, a primeira linha de transmissão de energia elétrica de longa distância nos Estados Unidos é concluída, operando 23 quilômetros entre um gerador do rio Willamette e o centro de Portland, no Oregon.
3: Olha só, então, a primeira linha de transmissão é um sistema usado para transmitir a energia eletromagnética. É, esta transmissão não é irradiada, e sim guiada por uma fonte geradora para uma carga consumidora, podendo ser guiada podendo ser uma guia de onda, um cabo coaxial ou fios paralelos ou torcidos, tá? 1899, a primeira linha de transmissão de energia elétrica de longa distância, 23 quilômetros.
4: Em 1900, o cientista brasileiro Roberto Landel de Moura testa com sucesso aparelhos que transmitiram sem fios sons e sinais telegráficos.
3: Olha só, sem fios, o seu Roberto Landel de Moura, ele que foi um padre católico, olha só que legal, né? Cientista e inventor brasileiro, escoto-brasileiro, tá? Então, em 1900, ele acabou testando com sucesso aparelhos que transmitiram sem fios sons e sinais telegráficos. Que legal. O que mais que tem aí ainda, Dani?
4: Em 1962, no aeroporto de Paris, Orly, o voo Air France 007 ultrapassa a pista e explode quando a tripulação tenta abortar a decolagem, matando 130 pessoas.
3: Que tristeza, né? 130 pessoas tentando ainda abortar aí a decolagem, não era para decolar. O avião acabou ultrapassando a pista e acabou explodindo. Mas o que, que a gente tem ainda?
4: Em 1992, começa a Conferência das Nações Unidas sobre o Meio Ambiente e o Desenvolvimento, também conhecida como Rio 92, foi uma conferência de chefes de Estado organizada pelas Nações Unidas no Rio de Janeiro.
3: Exatamente, né? Bom, tudo foi Rio, né? O pessoal não colocou Brasil 92 ou alguma coisa, não, era Rio, como foram as Olimpíadas, né? Rio... que era as Olimpíadas, acho que foi 2016, Rio 2016.
4: Acredito,
3: acho que
4: sim.
3: Alguma coisa assim. Então, eles utilizaram, né, do Rio de Janeiro para colocar.
4: E utilizam até hoje.
3: Exatamente.
4: Do Rio de Janeiro. Não, sim. Ninguém usa o Brasil, muito menos Brasília, que é a capital. Eles usam apenas do Rio de Janeiro.
3: Rio de Janeiro, que é conhecido aí, que já foi a capital, inclusive, do país. 1992. Eu lembro que era muito falado bastante, né? Rio 92, que era essa conferência de chefes de estados organizada pelas Nações Unidas sobre meio ambiente e desenvolvimento. O que mais?
4: Em 2012, um avião transportando 153 pessoas a bordo cai em um bairro residencial em Lagos, na Nigéria, matando todos a bordo e 10 pessoas no solo.
3: Olha só, então foi um total de 163 pessoas que acabaram perdendo a vida nesta tragédia aérea que aconteceu na Nigéria em 2012.
4: E para finalizar, em 2018, a erupção do vulcão de fogo na Guatemala mata mais de 70 pessoas, fere outras 300 e deixa desaparecidos.
3: Há 8 anos atrás, hein, o vulcão de fogo é um estratovulcão ativo na Guatemala, né, nas fronteiras de departamentos aí, então, e ele fica aproximadamente 16 quilômetros da antiga Guatemala. Acabou matando 70 pessoas. Aniversariantes do dia, você conhece alguém aí, dona Dani?
4: Eu conheço apenas um. Ele nasceu dia 3 de junho de 1908 e veio a falecer no dia 16 de setembro de 1966. Ele foi jornalista, cronista esportivo e escritor brasileiro. É o Mário Leite Rodrigues Filho, mas ele ficou conhecido como Mário Filho.
3: Exatamente, Mário Filho. Foi aí, então, um dos aniversariantes. Seria escritor brasileiro, cronista esportivo. E eu conheço também o seu Rafael. Seu Rafael aí é conhecido, tá? Ele é de 1986, do dia 3 de junho. Seu Rafael é ex-tenista é profissional da Espanha. Rafael Nadal. Conhecido como Rafael Nadal. Foi um dos grandes tenistas, né? Grandes tenistas. Fez muito tempo aí. Hoje ele está completando 40 anos de idade. Quarentinha, o seu Rafael Nadal. Mais alguma coisa?
4: Em feriados e eventos do dia de hoje. Hoje no Brasil é aniversário do município de São Luís Gonzaga, no Rio Grande do Sul.
3: São Luís Gonzaga, hoje no Rio Grande do Sul, é aniversário deste município. Mas olha só, não sabia, hein? Está a 500 quilômetros da capital. Vejam bem, São Luís Gonzaga fica lá pertinho de São Miguel das Missões, de Roca Salles, de Bossoroca. Também fica lá por perto lá. Então, é um município, Dani, que ele tem 339 anos de emancipação. Ou de fundação, na realidade, né? É um município que tem aproximadamente 33 mil habitantes. 33 a 34 mil habitantes, então, São Luís Gonzaga. Tem mais?
4: Hoje também é o Dia Nacional da Educação Ambiental.
3: Hoje, Dia Nacional da Educação Ambiental, que é importante essa questão, e a gente fala muito aqui, né? Ter educação ambiental no nosso país de um modo geral.
4: Hoje é o Dia Mundial da Bicicleta.
3: Dia Mundial da Bicicleta! Olha que legal, né, cara? É importante aqui porque dia 3 de junho foi aprovado no dia 12 de abril de 2018 como um dia oficial de conscientização sobre os vários benefícios sociais e também físicos, né, para usar a bicicleta como transporte ou lazer. O anúncio foi feito pelo secretário das Nações Unidas, que declarou: andar de bicicleta é uma fonte de benefícios social, econômico e ambiental. E é verdade, né? Só é social, mas eu acredito que ele poderia colocar também como, como uma fonte de benefícios físicos também, né?
4: Exatamente.
3: Físicos da pessoa, enfim, físico, mental, social, econômico e ambiental. Com certeza. Ah, andar de bicicleta é muito bom. Infelizmente, não sei se é apenas no nosso país ou no mundo inteiro, mas ainda não temos políticas claras, né? De que as pessoas possam utilizar a bicicleta como lazer, mas de forma bem segura. Você possa andar não no meio dos carros, mas que você possa andar com as suas ciclovias, que não tem muita, não é muita realidade aqui, né?
4: Aqui não. Eu sei que tem um país que país não, né? É um continente que é bem desenvolvido nesse quesito, é a Europa.
3: Sim.
4: A Europa, eles utilizam bastante. Porque é muito pequeno lá, né? Pra quem sabe, dá pra viajar na Europa, não precisa de avião, tu vai de trem, tu vai de metrô, é muito próximo um do outro.
3: Os países são muito próximos.
4: Eles são muito,
3: né,
4: próximos, então tudo é muito pequeno lá. Então a bicicleta até aqui é um...
3: O nosso país seria uma Europa, só que é uma questão de estado. Então a gente também consegue andar, né, pelos nossos estados, se nós formos colocar. Só que, claro, infelizmente nós não temos uma questão assim de trens, os valores são muito altos para passagens aéreas, e aí demora também na passagem rodoviária, e daí tem uma série de situações. Mas hoje uma Europa é o nosso país. Só que, como aqui nós temos estados, lá eles têm países, né?
4: A gente tem uma curiosidade que acho que a gente nunca contou aqui, que ano passado, no meu aniversário, a gente fez uma viagem para Bombinhas, né?
3: Isso.
4: E lá nós conhecemos um cara que fez o trajeto de bicicleta.
3: Exato.
4: Passou
3: exato.
4: Pelo Chile, pela Amazônia. E
3: ele fez o Brasil inteiro.
4: Ele fez tudo
3: a América do Sul completa,
4: ele fez,
3: né?
4: A América do Sul de bicicleta.
3: De bicicleta,
4: então, foi
3: verdade,
4: foi muito legal.
3: Ele que era um cara, podemos dizer assim, um mochileiro, né?
4: Ele era hippie.
3: Um mochileiro, um hippie, assim e tal. E ele comentou algumas coisas. Precisamos de políticas mais claras aí a questão das bicicletas. Isso é importante. O que mais, dona Dani?
4: Hoje é o dia da conscientização contra a obesidade infantil.
3: Ontem nós falamos sobre os transtornos, né? Os transtornos alimentares, que são importantes a gente destacar aqui. Hoje a gente fala sobre essa questão aí da obesidade infantil, tá? Que é uma luta muito grande também, tá? Conscientização contra a obesidade mórbida infantil. A obesidade infantil aí é uma condição em que o excesso de gordura corporal afeta negativamente a saúde e bem-estar da criança. Antigamente, as nossas avós, principalmente, né, falavam: tá bonito, tá gordo, tá corado, né? Hoje em dia, a gente tem que entender que nem sempre a questão de estar mais cheinho, mais gordinha, mais gordinho na infância não é um bom caminho, não, né? E isso pode acarretar problemas já desde a infância até a vida adulta nessa questão da conscientização. Bom, é importante a gente falar sobre isso. Tem mais?
4: Hoje também é o dia da repetição.
3: Dia da repetição.
4: Repetição.
3: Certo. Vamos repetir, então. De novo.
4: Vamos repetir. Hoje é o dia da repetição.
3: Certo. Volta lá, então. É contigo agora. O que mais que a gente tem?
4: Hoje é o dia do profissional do RH.
3: Certo.
4: Hoje importante. É o dia mundial da corrida.
3: Uhum.
4: Hoje é o dia mundial do pé torto congênito.
3: Pé torto congênito. Não procura aí, porque aí não dá, né? Dia mundial ainda. Dia mundial do pé torto congênito. O que que seria isso? O que que seria um pé... Bom, pé torto a gente acredita que seja, né? Uma deformação do corpo humano, né? De um ser humano que tenha um pé torto.
4: Os pés tortos congênitos é uma deformidade presente desde o nascimento, em que um ou ambos dos pés do bebê estão virados para dentro ou para baixo, afetando os músculos, tendões, ligamentos e ossos.
3: É importante isso aí, porque acontece muitas vezes esses, esses tipos de anomalias, podemos dizer, né? Porque não é comum acontecer essa questão do pé torto congênito. O que mais?
4: E hoje também é o Dia Internacional do Administrador de Pessoal e da Comunidade Social.
3: Certo. A

0: Amanhã nós temos algumas comemorações aí, Dani. O que, que a gente tem aí, então?
1: Amanhã é o dia de abraçar o seu gato.
0: Mas como que vai abraçar? Bom, o gato não é em geral. É o felino ou é o
1: felino,
0: gato?
1: É o felino.
0: Achei que era pra abraçar o seu gato, né? Até tava me incluindo nessa questão aí. Não sei se...
1: Não vai ganhar abraço.
0: Não, por quê? Porque não ganha?
1: Não é gato.
0: Não sou gato? Ah, entendi. Claro que daí a gente tem que perguntar, né? Então tá, beleza. Não terei abraços amanhã.
1: Não terá.
0: Certo.
1: Amanhã também é o dia de Corpus Christi.
0: Pois é, o dia de Corpus Christi. O que, que é isso, né, gente? O Corpus Christi é uma comemoração religiosa celebrada sempre numa quinta-feira e é ponto facultativo. Em 2026, o governo estabeleceu que a sexta-feira, dia seguinte aos Corpus Christi, ou ao Corpus Christi, também é ponto facultativo, tá? Esta data é celebrada anualmente 60 dias depois da Páscoa, sempre na segunda quinta-feira, depois do domingo de Pentecostes. Bom, o significado de Corpus Christi, a Igreja Católica considera a comemoração de Corpus Christi uma das festas mais importantes, porque celebra a instituição da Eucaristia. A Eucaristia é um sacramento católico, um ritual sagrado em que os fiéis recebem, na missa, uma partícula que acreditam ser uma parte do corpo de Jesus Cristo. Tá? Então, a origem aí da comemoração se deve a isso, Corpus Christi, que é importante na religião católica. Tem mais?
1: Amanhã é o Dia Internacional das Crianças Inocentes Vítimas de Agressão.
0: Certo.
1: É o dia do engenheiro agrimensor.
0: Olha, um abraço para os engenheiros agrimensores aí, né? Em especial o que eu conheço, meu amigo Beto Lafonte e o nosso amigo o Serginho Panata. Os dois são engenheiros agrimensores, dos que eu conheço, claro que tem mais aí.
1: Amanhã é o dia do gestor comercial.
0: Uhum.
1: E dia de Santa Clotilde.
0: Santa Clotilde! Tá aí também, dia de Santa Clotilde. Ela dedicou aí a vida às obras religiosas, mas não diz aqui se ela é... Ah, ela é padroeira dos tabeliães e da aviação ligeira do exército. Não conhecia essa parte aí, então... Santa Clotilde. Mas alguma coisa?
1: Era isso pro dia de hoje
0: fases
1: e pro dia
0: lua.
1: De amanhã.
0: É, as fases da lua, nós estamos com 90% da lua visível. Ela segue decrescendo e nós vamos ter a lua minguante daqui 5 dias. O quarto minguante, melhor dizendo, né? No dia 8 de junho nós começamos o quarto minguante pra vocês, meus amigos e minhas amigas. Conferimos as curiosidades do dia aí, Dani. Em nome de quem, então? Faz favor.
1: Em nome de Check-in Praça de Alimentação, certo. 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
0: Maravilha, tá bom. Olha só, quem tá mandando bom dia aqui pra nós, né? É a Monique. A Monique tá mandando um bom dia. Ela fala aqui, aproveitar pra mandar um beijo pra Dani, lindona, Monique da creche aqui.
1: A tia Monique que trabalhou comigo, sim. Pra quem não sabe, meu primeiro trabalho né, foi ali na creche, na Carmen Matos, como estagiária.
0: Sei.
1: E as três pessoas que me acolheram primeiro ali de trabalhar
0: junto
1: foi a Monique, a Grazi, que é corredora, esposa do Maurício, que joga, se eu não me engano, no golfinho, e a Rita, que era professora na época ali do berçário 1, e foram elas três primeiras mulheres ali da creche que me acolheram pra trabalhar junto.
0: Ah, que legal, então. Tá bom, Monique, obrigado por ter acolhido aí a nossa gloriosa Dani. Obrigado pelo carinho, tá mandando um beijo pra você.
1: Um beijo
0: aí, tá?
1: Pra ela também.
0: Valeu, gente! Dani, e aí, como é que a gente fica? Sexta-feira estamos de volta?
1: Estamos, né?
0: Isso! Sabe por quê? Porque sexta-feira a Dani tem que vir aqui pra fazer os vídeos, tem entrevista, tem informações importantes. A gente bate um papo com o ex-prefeito Evandro Scaini, pré-candidato a deputado estadual agora. E a gente volta na sexta-feira. Falamos já os parceiros das curiosidades?
1: Já falamos os parceiros.
0: Então tá, beijo, beijo.
1: Beijo, beijo.
0: Até sexta.
1: Até sexta.
0: Ai, ai, ai, tá feliz, né? Tá feliz, tá contente, tá alegre, tá saltitante. A Elaide, ela tá mandando um abraço aqui pra nós, mandou um áudio, daqui a pouco eu acompanho o áudio dela aqui, antes da gente finalizar. Deixa eu ver se a Dani consegue acompanhar o áudio aí, então, pra ver se é algum pedido de música, porque a gente já tá finalizando, né? E depois... Finalzinho do nosso programa, o pessoal manda mensagem. Se a gente não consegue mandar música depois, eles ficam brigando com a gente. Mas também, né, gente? 11h29. Chegou aí pra você? Eu mandei pra mim, Dani. Mas que coisa séria, tô

0: Enlouquecendo, tô ficando louco. Pera aí, então, que agora vai chegar lá pra Dani. Pera aí. Pera aí. É, porque daí a gente tem que mandar, como o nosso WhatsApp aqui pelo computador, nós não conseguimos ouvir os áudios aqui que são mandados. Daí tem que mandar pra outro celular, pra depois a gente poder mandar um abraço aí, então. Ou mandar o alô, ou saber a reivindicação, alguma coisa que é mandada aqui pra nós. E a Dani vai trazer aí informação aqui pra nós. Dona Elaide, tá brigando com a gente aí, Dani, ou não?
1: Ela pediu uma música da Amado Batista e pediu pra mandar um feliz aniversário. Só não diz pra quem o
0: então
1: feliz aniversário.
0: Então vai um feliz aniversário aí pra todo mundo e pra Dona Elaide também. Qualquer uma do Amado Batista? Vamos tocar uma do Amadão aqui. Amado Batista. Amado por muitos e odiado por poucos. O Amado Batista tem a sua história, né? Legal, é legal. Eu gosto. Vamos tocar Folha Seca então pra gente finalizar? Com a participação da Simone Simária. Beijo no coração, minha gente. Fiquem com Deus. Beijo, beijo, Dani.
1: Beijo, beijo.
0: Até segunda, que era a... Como é que é? Como é que eu posso dizer? O anseio, o desejo da Dani de falar até segunda. Mas nós voltamos na sexta-feira. Beijo, gente. Fiquem com Deus e a gente volta sexta. Tchau, tchau.

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0: Muito boa tarde povo de Deus, boa tarde família Arroio Silvense, boa tarde amigos e amigas aí que estão sintonizados conosco na Rádio Verdes Mares FM 87.9, agora com o seu, o meu, o nosso programa Pare e Pense. Obrigado pela tua audiência, obrigado por você estar aí me dando esta liberdade de entrar na sua casa, aquela caroninha que você está dando para mim aí no seu carro, muito obrigado. Que eu possa hoje entregar para você aquilo que eu tenho de melhor para falar de Deus, para falar do amor de Deus, para falar de bênçãos sobre a tua vida. E boa tarde, Juninho. Como é que passou de ontem para hoje? Tudo bem?
1: Muito boa tarde, Pastor Gilmar. Muito boa tarde a todos os ouvintes. Obrigado por estarem conosco mais um dia. Sobrevivi, Pastor.
0: É,
1: quem vai dizer se foi bom ou não são os ouvintes, né?
0: Ah, tá.
1: Sei que você tava ligadinho por uma parte aí
0: do programa. Eu consegui ouvir até uma parte do programa. Até onde eu consegui ouvir, nota 9,5.
1: 9,5? Não, tá na média, tá bom.
0: Nota 9,5, né? Porque 10 a gente nunca dá, né?
1: Exatamente, 10 é só aquela, Jesus, né? Como
0: é aquela historinha, né? Se eu te der 10, você não vai crescer mais.
1: Aí tu tem um bom ponto, hein?
0: Aí, se eu te der 9,5... Você pensa assim, bah, mas eu tenho meio ponto ainda para caprichar a próxima vez.
1: Boa, boa.
0: Então, você sempre vai ter uma margem para crescer. E se você dá o número máximo, isso vale para tudo na vida, Juninho. Para tudo.
1: Eu sou filosofando já, hein? Com tudo, ó.
0: Programa Pare e Pense é isso, querido.
1: É isso aí. Eu acho que faz sentido.
0: Isso vale para tudo na vida da gente. Se a gente chega no teto máximo, para onde mais que eu vou crescer? Para onde mais que eu vou subir? Eu não, qual é a expectativa que eu tenho mais para crescer? Se eu já, mas eu já tô no máximo. Mas eu já tô no, eu já sou o melhor. Eu já sou o bam bam bam, né? Aí complica tudo. Que aí ao invés de você se manter, porque uma vez alguém já disse para mim assim, pastor, chegar no topo não é tão difícil. Tem uma caminhada, mas não é tão difícil você chegar no topo. O difícil é você se manter no topo. Porque a vida da gente, ela é feita de altos e baixos. Tem os altos e baixos. E a gente tem que ter sempre uma margem para dizer assim, poxa, eu preciso crescer, eu preciso melhorar. E isso vai me impulsionar a fazer o que eu faço cada vez melhor. Que eu quero chegar no 10. Eu quero chegar no melhor. Eu quero chegar no topo. Aí alguém te pergunta, que nota você me dá? Olha, 9,75. Então ele já subiu 0,25 pontos. E assim vai a vida da pessoa degrau em degrau. Convenci?
1: Eu acho que faz sentido, né, pastor? Porque assim, ó, como dizemos sempre no programa, vamos fazer hoje
0: o melhor dia de nossas vidas.
1: Mas hoje eu tô fazendo o meu melhor. Amanhã, quem sabe eu posso fazer um pouquinho. Eu vou querer, né? Ou deveria querer fazer melhor do que ontem.
0: Melhor do que ontem, exatamente. Né? Essa é a visão. Pegou aí, a visão?
1: E aí, o que que diz na Bíblia? Que a glória da segunda casa vai ser maior que a primeira.
0: Do que a primeira. Pegou a visão.
1: Peguei a visão.
0: É isso aí.
1: É isso aí.
0: E você que está aí me ouvindo, pegou a visão também? Então, entra no barco. Vamos fazer o melhor dia de nossas vidas hoje, porque amanhã é amanhã. Se o amanhã vier, eu vou tentar fazer melhor do que hoje. E se não chegar, tudo que eu fiz hoje já valeu a pena. Plante hoje e você vai colher amanhã. E para começar em alta aí a nossa programação, para a gente correr aí contra o tempo, porque o tempo corre, os minutos, segundos aí não param, o relógio

0: não para, quer dizer, parar ele até para, mas o tempo não para, né? O relógio até pode parar, mas o tempo não para. A terapia do bom humor. Eita, agora vamos ver o que, que vai sair aqui. Vamos lá. Você deseja um conselho viável, bem prático? Ei-lo. Amanhã, cada dia, com a sua luz da esperança nos olhos, sorrindo e orando. Conselho. Senhor, afasta de mim as preocupações desnecessárias, a impaciência, o ódio, a crítica maldosa, o desamor. Abençoa meus familiares, parentes, colegas, amigos, todos aqueles que eu encontrar ao longo do dia de hoje. Estamos falando de hoje, né? Senhor, que eu assuma meu trabalho com generosidade e bom humor, amando as tarefas e compromissos que irei assumir, executar, jogando longe os sentimentos negativos que só deprimem e debilitam, envenenando o meu espírito. Olha aí. Então preste atenção nessas palavras. Fica comigo, Senhor, ao longo de mais um dia. Quero sorrir, cumprindo o meu dever. Quero ser útil, incansável, jovial, sem nunca esmorecer, né? Ontem você falou sobre juventude aqui, né? Sobre a questão de ser jovem, né?
1: Isso aí.
0: É, e sabe que tem uma coisa? Tem pessoas de 80, 90 anos que têm a mentalidade de 18.
1: Pois é.
0: E tem jovens, entre aspas, né? De 18, que têm uma mentalidade de 100. Porque pararam no tempo. Porque envelheceram na mente. Não envelheceram no corpo. Envelheceram na mente. Muitos envelheceram no corpo, mas a mente não. A mente permaneceu jovem. A mente permaneceu ativa. Então, que bom que você meditou ontem sobre essa questão de ser jovem, né? E aí, isso é importante. E essa palavra aqui que diz assim, ó. Quero ser gentil, incansável, jovial, sem nunca esmorecer. Isso não depende de idade. Depende de posicionamento. Pare e pense. Vamos aí aos nossos apoiadores, aos horários de culto. A gente volta rapidinho aí com vocês. Não saem daí.
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0: Estamos de volta aí, queridos ouvintes. Um grande abraço aí para todos os nossos ouvintes que estão sintonizados conosco na Rádio Verdes Mares FM. Vamos juntos até às 14 horas, levando sempre esta mensagem preciosa de Deus para a sua vida. 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Vamos juntos, com certeza Deus tem algo tremendo na sua vida para fazer no dia de hoje. Muito bem, Juninho, são agora exatamente que horas?
1: E 25 minutos, 13h25.
0: Então vamos com dois louvores aí, né?
1: Partiu dois louvores. Tem algo na igreja hoje, pastor, ou vai deixar para falar depois?
0: Hoje é quarta-feira, hoje não tem nada na igreja, mas nós temos a nosso grupo familiar na casa da Mimi, da Dona Eulina. E hoje temos uma novidade ali, né? Hoje temos um momento de confraternização ali. Hoje nós vamos ter um delicioso cachorro quente.
1: Eita, que agora os ouvintes vão tudo, pastor.
0: É, fazer o quê? Se der, todo mundo vai comer, nem que seja metade de um cachorro.
1: É isso aí.
0: Mas todo mundo come, todo mundo que estiver lá vai comer.
1: Tá certo, né? Igual na Bíblia, vamos alimentar a multidão de 5 mil se precisar, né?
0: Exatamente, exatamente. Então, a gente conta aí com a participação de todos que estão aí nos ouvindo, principalmente o pessoal ali que é próximo da casa da Dona Eulina ali, da Mimi, né? Que já frequentam a igreja, né? Que já estão ali frequentando a igreja, que você possa estar ali conosco hoje, participando deste grande momento com Deus ali, em nome de Jesus, tá bom? Contamos com a tua participação em nome de Jesus. E quinta-feira? Aí, quinta-feira a gente fala depois.
1: Então tá bom. Agora a gente vai pro primeiro bloco com Cantai, da F-Hop Music, e Sonda-me, Usa-me, de Vaguinho, desejando aí esse louvor para Fernanda, que já tá aqui desejando uma boa tarde pra gente.
0: Muito bem-vinda, ouvinte pedindo... Fernanda.
1: Tá pedindo um louvor, né? Não
0: especificou. E o Valmir e a Terezinha não estão por aí?
1: Por enquanto não, pastor. Quem sabe daqui a pouco, né? Vamos dar uma esperadinha aí.
0: A gente fica no aguardo da mensagem deles aí também, tá bom?
1: Aguardamos ouvindo um louvor aí então. Partiu?
0: Partiu.

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0: 13 horas e 44 minutos.
1: Olha só que coisa linda, gente. Maravilha. Né? Então a gente já vai lembrando aí, pessoal, que quinta-feira, hoje é quarta, né? E por incrível que pareça, quinta é depois de quarta. Né?
2: Ó, é uma quarta com espírito de sexta, porque, né, feriadinho amanhã, né,
1: pastor? Então, tem um feriadão aí pela frente,
2: é,
1: né?
2: É, feriadão pra muitos, verdade.
1: Pra muitos aí. Pra praia aqui, quase que não cola muito feriadão, porque é quando o pessoal ganha dinheiro. Então, eles abrem loja, eles têm comércio aberto. E é a oportunidade que eles têm de negociar, de ganhar dinheiro com o pessoal que vem pra praia. Então... é uma oportunidade aí pro comércio ganhar dinheiro. Mas tem um feriadão aí, né? Então amanhã, quinta-feira, à noite, às 19h30, é o grande culto Vivendo as Maravilhas de Deus. Eu conto com você. Espero por você ali para que Deus possa te abençoar e a gente estar ungindo você com o santo óleo para que o milagre de Deus se concretize na tua vida. Em nome de Jesus, ok? Espero por você, tá bom? Amanhã. E domingo é o grande culto da família, grande culto de celebração. Gente, domingo agora seria a nossa Santa Ceia. Nós tivemos que fazer uma mudança e vamos passar então a Santa Ceia para o segundo domingo do mês, né? Inclusive eu pedi para o missionário Jânio ontem avisar na igreja, ali com a escola de líderes, né? E deixar o pessoal avisado para que quinta-feira, então, a gente vai estar reforçando o aviso, mas desde já, você que faz parte ali da igreja, que congrega com a gente ali, nós estaremos, então, transferindo a Santa Ceia para o próximo domingo. No segundo domingo será dia 14, né? Dia 14 de junho, e a gente espera por você ali em nome de Jesus, ok? Vá se preparando, mais uma semana aí, o importante é que vai ter a Santa Ceia, só não vai ser nesse domingo agora, vai ser no próximo domingo, tá bom? E esse mês a gente vai ter também o nosso relógio da oração ali na igreja, que vai estar funcionando das 6 horas da manhã até as 19 horas ali, uma hora cada pessoa vai estar ali orando debaixo da tenda ali, intercedendo, orando pelas famílias, orando pela cidade e orando pela nossa igreja, pelos projetos que a igreja tem aí durante este ano de 2026, pelos grupos familiares, que hoje à noite a gente tem ali na casa da irmã Mimi ali, da nossa irmã Dona Eulina, que vai estar recebendo a gente ali com muito amor e carinho. Muito bem, vamos em frente aí com a nossa programação e agora com a palavra de Deus para o teu coração.
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1: Muito bem, vamos falar hoje um pouquinho sobre o profeta Samuel, né? Profeta e sacerdote Samuel. 1 Samuel, capítulo 3, versículo 1, diz assim: o jovem Samuel servia ao Senhor perante o sacerdote Eli, né? Ele era jovem ainda, estava aprendendo no templo junto com Eli, o sacerdote Eli, que julgava e era também juiz em Israel, onde ele atendia o povo, e Samuel aprendia com ele. Hoje nós vamos ler a primeira parte desta história. Samuel, um servo de Deus, parte 1. Quando ainda era pequeno, Samuel foi viver com Eli por conta do propósito que a sua mãe, Ana, havia feito ao entregar o seu filho depois do desmame, né? Eles

0: seria então entregue no templo para ser criado e cuidado pelo sacerdote Eli. O sumo sacerdote na casa do Senhor. Mas que utilidade ele poderia ter ali? Aparentemente muita, pois o texto diz que ele ficou servindo ao Senhor perante o sacerdote Eli. Está lá em 1 Samuel 2,11. Agora, alguns anos mais tarde, Deus usa as mesmas palavras para descrever o serviço de Samuel. Samuel servia o Senhor, ele não servia Eli, tampouco trabalhava ali para agradar a seus pais. Seu olhar estava voltado para Deus. É a ele que o menino queria agradar. Já no início do seu trabalho, a Bíblia diz: e eles, Ana e Samuel, pai, mãe e filho, né, adoraram ali ao Senhor. Mesmo sendo pequeno, pela fé, suas mãozinhas faziam o que tinham condições de realizar. E Deus reconhece isso e deixou registrado. Precisamos ter maior consciência do que servimos a Deus em primeiro lugar e não aos nossos irmãos na fé. Será que então nosso serviço não seria mais focado e responsável e também mais alegre, descontraído e às vezes até mais amoroso? Samuel servia perante Eli. Samuel não caminha sozinho. Eli é responsável por treiná-lo, observá-lo, corrigi-lo. O nosso serviço também é realizado sobre o olhar de irmãos e irmãs da igreja. Afinal, somos membros de um corpo, de um só corpo, que precisam uns dos outros e completam uns aos outros. Está lá em 1 Coríntios, capítulo 12, versículo 12 ao 31. Deus o chamou, e nenhuma de todas as suas palavras deixou cair em terra. Tudo o que Deus diz por intermédio de Samuel se concretiza. Todo o povo de Israel reconhece que Samuel está confirmado por profeta do Senhor. Como Deus descreveria o seu e o meu trabalho hoje? Aí está realmente uma pergunta, algo que precisamos refletir e pensar. Como é que Deus vê o meu trabalho? Como é que Deus vê aquilo que eu tenho feito para Ele? Eu tenho feito para Deus ou para os homens? Eu tenho colocado diante de Deus o serviço que me foi colocado nas mãos para fazer? E eu sempre digo ali na igreja uma coisa: nunca faça nada na igreja para me agradar. Você fazendo para me agradar, você pode estar desagradando a Deus. Faça em primeiro lugar para agradar a Deus, fazendo para agradar a Deus com absoluta certeza do que eu estou falando aqui, você também vai me agradar. Por quê? Porque nós temos que colocar sempre o propósito de Deus em primeiro lugar em nossas vidas. O que você tem feito? Tem feito para agradar a Deus ou aos homens? Tem feito para ser visto pelos homens ou por Deus? Faça como Samuel. Samuel estava ali, ele servia ao Senhor diante de Eli. Ou seja, ele não servia a Eli, ele servia a Deus perante o sacerdote Eli, que olhava, cuidava dele, observava, corrigia ele em algumas coisas que ele fazia de errado, e ele foi aprendendo, foi sendo treinado para fazer o melhor para Deus. E assim foi a vida de Samuel, né, até a sua morte. Nunca saiu fora dos planos e dos propósitos de Deus. Pare e pense. Faça você também o teu melhor para Deus. A gente vai entrar agora no momento da oração para você.
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0: Amado e querido Deus, Pai Todo-Poderoso, Criador dos céus e da terra, aqui estamos colocando nossas vidas perante o Teu altar e orando aqui, Senhor, tanto eu quanto o Juninho, estamos unidos e irmanados numa só fé, compartilhando e crendo que o milagre pode acontecer na vida dos nossos ouvintes. Senhor, estende as Tuas mãos agora com poder, estende as Tuas mãos com autoridade, neutraliza, quebra, destrói e desfaz toda a ação do mal. Abençoa, Senhor, abençoa, Jesus, curando, quebrando as maldições, abençoando esta casa que está vivendo, quem sabe, um tempo de batalha, de guerra, de disputa, de muitas vezes até mesmo desentendimentos de ordem, às vezes até de violência. Meu Deus, estende as Tuas mãos e toca nesta casa, Senhor. Neutraliza esta ação do mal que tem agido neste casamento, que tem agido nesta família. Quebra e destrói todo o mal. Abençoa este copo com água. Que alguém

0: bênção os alcance, porque o Senhor é um Deus de perto e um Deus de longe. O Senhor não se limita à distância para agir, para operar na vida dos teus filhos. É o que eu te peço, Pai, e eu te agradeço agora e sempre. Amém, Jesus. Graças a Deus.
1: Muito bem. Para finalizar o programa de hoje, nessa véspera de feriado aí, vamos agora com o Pagode Restaura, falando sobre a bondade de Deus.
0: Só um detalhe aqui. Amanhã, pelo fato de termos o feriado, não teremos a nossa programação. Tá bom? A gente volta na sexta-feira aqui com vocês.

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1: 14 horas.
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2: Quarta-feira, pra você ligado aqui junto comigo em mais uma edição eletrizante de Bandas e Companhia. Você ouvinte, querido ouvinte, que tá mandando várias mensagens no meu direct lá no Instagram, arroba Nando Pinheiro Oficial. Eu fico muito feliz em poder estar fazendo a alegria da moçada. Falando, Nando, como tá legal Bandas e Companhia com a sua apresentação. Eu agradeço, isso aí é tudo pra você e por você. Então vamos deixar de papo e vamos começar o nosso programa de hoje. Aumenta o volume e confira.
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Show de bola! Aí, moçada, obrigado. Agora sim.

0: 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Fica ligado que daqui a pouco eu volto com muito mais sucessos aqui. Banda e Companhia.
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3: 14 horas e 20 minutos.
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0: E aí, curtindo a nossa programação, ouvindo o que há de melhor no Bandas e Companhia? Nessa volta nós temos mais sucessos, confira aí.
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0: E aí, tá gostando da nossa programação? Espero que sim, ó. Daqui a pouco eu estou de volta com mais Bandas e Companhia. Não saia daí! 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
1: 14 horas e 38 minutos.
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5: Opa, tamo de volta pra mais sucessos aqui pra você. Músicas de bandas. O que há de melhor no mundo da música? No sul do Brasil, essa cultura rica, bandas e companhia. Vamos já dar início à nossa próxima sequência. Confira aí.

0: E aí, tá gostando da nossa programação? Espero que sim. Ó, daqui a pouco eu estou de volta com mais Bandas e Companhia. Não saia daí! 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
2: 14 horas e 57 minutos.
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0: 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E aí, curtindo a nossa programação, ouvindo o que há de melhor no Bandas e Companhia? Nessa volta, nós temos mais sucessos. Confira aí.
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0: Moçada, não fica triste não, porque você já sabe, né? Tá chegando ao final o nosso programa Bandas e Companhia. Eu, Nando Pinheiro, fico muito feliz em poder sempre estar junto com você aqui nessa rádio. Fica ligado que na próxima edição tem muito mais para cada um de vocês. Um abraço! 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
2: 15 horas e 15 minutos.
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10: A quarta-feira, metade da semana, com muito sertanejo pra quem tem uma boa repertório de música, pra quem tem um bom repertório de música pra ouvir no carro, pra ouvir aqui na nossa rádio e, claro, pra curtir sempre, pra você que gosta do lançamento, pra você que gosta do que foi sucesso. 2 horas do sertanejo, só com Jonatas Gonçalves agora, né? Tamo chegando! Sempre com a melhor sequência sertaneja.
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1: Diretamente de Belo Horizonte, Luan City 2.0. 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
4: É, eu também tô curtindo com você essa linda canção aqui no Arena Sertaneja. Obrigado pela audiência, onde quer que você esteja aqui curtindo o nosso programa.
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3: 15 horas e 36 minutos.
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2: É, eu também tô curtindo com você essa linda canção aqui no Arena Sertaneja. Obrigado pela audiência, onde quer que você esteja aqui.

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1: 15 horas e 57 minutos.
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9: A gente sempre acaba virando assunto delicado nas rodinhas, né, comandante?
10: Com certeza.
9: Fechando de avião.
11: E aí, meu beluto?

Eu acho. O cara não se garante, a culpa é nossa. Nunca.

0: mesmo negócio.
1: Nem um pouco.
2: Mas não é culpado, não. Não.
1: Nunca será.
0: Nunca serão.
1: Se lá de tudo é o comandante, bebê. Xandaria.
0: E o Gabi Benuto.
1: Tamo junto.
0: Sucesso!
1: Quem gostou que... Vai barulho.
0: Obrigado, Goiânia. Que rolo bom, filho. Deu rolo, hein? Obrigado, gente. Sucesso.
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1: É pra ficar ligado a todo instante com o melhor do sertanejo universitário no seu dial. É aqui, ó, no programa Arena Sertaneja, todo dia.
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3: 16 horas e 20 minutos.
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7: O sertanejo universitário, os clássicos e, claro, tudo aquilo do sertanejo rolando aqui na Arena na edição do programa de hoje. O programa continua.
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0: Salva de palmas.
1: Quem gostou, bate palma aí.
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0: Sertaneja. É, eu também tô curtindo com você essa linda canção aqui no Arena Sertaneja. Obrigado pela audiência, onde quer que você esteja aqui curtindo o nosso programa.
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3: 16:44.
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1: 17 horas e 1 minuto.
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7: Buenas, gauchada amiga de todo o Brasil, está começando o nosso programa Morada Campeira desta quarta-feira. E a partir de agora, a gente chega com o melhor da música do Rio Grande. Muito prazer, eu sou seu amigo Wilson Batista, o amigão do povo. Te faço companhia a partir de agora. Sejam todos muito bem-vindos. Prepara o teu chimarrão, porque o meu já está preparado. E sebamos pro início do programa, trazendo as primeiras de hoje, Os Monarcas, É Assim no Meu Rincão, e Paulo Costa, Faceiro. Aumenta o volume, porque a marca é buena, tchê.
8: Em nome dos Monarcas, aí o nosso abraço, o nosso amigo Renan Vinamor, e um grande programa Estampa Nativa. Vamos lá, companheiro.

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1: Essa marca vai buscar fechando, né, marca vai.

0: Roger Moraes e o grupo Pátria Gaúcha Campechano. E assim a gente começa o programa Morada Campeira de hoje, aqui pela nossa rádio preferida.
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3: 17 horas e 17 minutos.
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Vamos sequenciando o nosso programa Morada Campeira, aqui pela nossa rádio preferida, o nosso som do Rio Grande, a autêntica música gaúcha na nossa programação campeira. Muito obrigado aos meus colegas aqui da nossa rádio, obrigado a você, amigo de todo o Brasil, pessoal que nos acompanha pelos nossos sites, pelas nossas redes sociais. Um abraço a você que nos dá o prazer da sua audiência. Vamos trazendo Pedro Hortaça, Timbre de Galo e Os Serranos nos Varzedos da Fronteira.

0: Newton Ferreira, Canção para um Peão Solito, é o programa Morada Campeira, destacando o melhor da nossa música do Rio Grande.
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3: 17 horas e 35 minutos.
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0: Buenas, gauchada que nos acompanha em todo o Brasil, principalmente aqui nas ondas da Poderosa, a nossa rádio do coração, a mais querida, a mais ouvida, a rádio que é a sua amiga, líder em audiência. Muito obrigado pelo carinho e também pela sua companhia na nossa programação campeã. Vamos destacando Joca Martins com a participação do Mano Lima, Perdidos na Capital, e o Iberê Martins, uma parceria com os companheiros, Vaneira das Vaneiras.
10: Meu irmão Mano Lima, você vamos pra capital?
11: Vamos junto, amigo velho, vai saltando lá.

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0: Grupo Temperado a Gaitaço, Mala de Garupa, programa Morada Campeira e o Som do Rio Grande, aqui pela nossa rádio preferida. Já já a gente volta.
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3: 17:49.
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0: Vamos prosseguindo, moçada, com o nosso programa, o Morada Campeira, o verdadeiro programa gaúcho do Brasil, que você acompanha aqui na nossa Rádio do Coração, a emissora preferida, a mais querida, mais ouvida. É a programação campeira que você não perde, hein? Todos os dias, neste mesmo horário, aqui pela rádio que é líder em audiência. Vamos trazendo João Luiz Correia. Com a participação do Mano Lima, virou linguiça, e Felipe Dávila, baile de bugio.

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1: Ditado do tempo das carreiradas do meu coronel. Quando às vezes o jockey se vendia, tu sabe de onde escolher que uma vez me vendi numa carreirada?
2: Não pode.
1: É, mas meu cavalo era tão bom que queixou e ganhou a carreira igual. Aí quando eu cheguei lá no final da cancha, queria me atar no pau, né?
2: Mas que para.
1: Tomara que o povo seja igual ao meu cavalo, que quer chivar pelo lado certo. Não se deixe levar por esse exemplo que nos dão por aqueles que dirigem nossa nação. Mas que procurem usar o caminho certo, porque não se faz linguiça de nervo nem de carne podre, meus amigos. 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
2: É uma verdade.
1: É uma verdade.
2: E o jockey daquela época quem era?
1: Barroso Melo, grande amigo.
2: Corria carreira na fronteira,
1: na Serra da Missouri,
2: no Alto Uruguai,
1: no Planalto.
2: Olha,
1: no Rio Grande inteiro.
2: E aí tinha uma gaitinha tocando antes.
1: Do velho do maior.
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0: grupo Bom de Baile, Bom de Baile, completando mais um bloco do nosso programa Morada Campeira, que dá mais uma paradinha. Já já a gente volta.
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3: 18 horas e 3 minutos.
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São 18 horas e 10 minutos, 18 e 10, você ligadinho comigo para essa quarta-feira, véspera de feriado para um, véspera de feriadão para outros, e por aqui eu sigo juntinho com você na 87,9. Boa noite pra você, bom finalzinho de tarde, bom início de noite. E a gente segue juntinho, juntinho, juntinho. 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
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Pra você conferir, pra você que tá juntinho comigo, obrigado pela companhia, obrigado pela sintonia. Vamos lá com informações sobre Balneário Arroio do Silva. Novo número de atendimento do setor de IPTU da Prefeitura Municipal. A Prefeitura de Balneário Arroio do Silva informa que o número de atendimento ao setor de IPTU foi alterado. A partir de agora, os contribuintes devem entrar em contato pelo WhatsApp 48-920-04-2964. O número anteriormente utilizado não está mais funcionando. Por isso, todos os atendimentos relacionados ao IPTU, como esclarecimento de dúvidas, solicitações de serviços e demais demandas do setor devem ser realizadas pelo novo canal ou presencialmente na Prefeitura. Mais informações diretamente pela Prefeitura no 48-3526-1445. Tá aí, recado dado. Você e eu ligadinho na 87,9. Obrigado pela sua companhia. Obrigado pela sua sintonia. Falando sobre Araranguá, você sabia feriados de Araranguá? Pouca gente sabe, mas Araranguá também tem seus próprios feriados municipais. Aqui o Corpus Christi é feriado municipal conforme a lei número 3064/2012. Além dele, fazem parte do calendário oficial do município datas como
a Sexta-feira Santa, o dia 3 de abril, aniversário de Araranguá, o dia 4 de maio,

0: dia de Nossa Senhora Mãe dos Homens, padroeira do município. Ou seja, além dos feriados nacionais, a cidade também tem suas próprias datas oficiais que muitas pessoas acabam não conhecendo. Anota aí a lei para não esquecer, 3064/2012. Tá, então, recadinho, amanhã é feriado.
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0: Em Balneário, Rui do Silva, Araranguá e muitos outros municípios. I'm going. Araranguá recebe prestação de contas. A administração municipal de Araranguá recebeu na quarta-feira, dia 3, a visita do deputado estadual Thiago Zilli para a apresentação da prestação de contas dos recursos destinados ao município. Os investimentos somam 3 milhões e contemplam obras de infraestrutura, mobilidade urbana, saúde e turismo, contribuindo para o desenvolvimento da cidade e a melhoria da qualidade de vida da população. Confira os investimentos. Na rua Maria Fernandes Pereira Silva, no Morro dos Conventos, 600 mil destinados para a obra, que conta com o investimento da administração municipal também. Infraestrutura viária, 500 mil destinados para as obras de pavimentação e melhoria em vias do município. Rua Joaquim Fernando Jesuíno, na Santa Rosa de Lima, 337 mil. Obra aguardando o início da execução. Na rua David Bertoncini, continuação na rua Severino Clemes da Rosa, em Santa Bárbara, 200 mil reais em fase de licitação. Rua Otávio Eleodoro Costa, na Coloninha, 140 mil. Ordem de serviço assinada. Rodovia José Francisco Pereira, área 248, acesso sul, trecho 3. 1,5 milhão em fase de licitação. Ambulância 0 quilômetro, 250 mil. Veículo entrega à Secretaria de Saúde. Sinalização turística do Morro dos Conventos, 150 mil. Aguardando a entrega pelo

0: Bacana demais, então, os municípios em pleno desenvolvimento e crescimento. Vamos de música? Claro que vamos. Quero mandando um alô, mandando um abraço pra você que tá juntinho comigo. Um beijo pra você. Maravilhoso finalzinho de quarta-feira. Musical JM. 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
6: Isso aí, pessoal. Agora são 18 horas e 44 minutos. 8h44. Você juntinho comigo na 87,9. 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Vou finalizando por aqui, desejando a você uma ótima noite de quarta-feira. Obrigado pela sua companhia, obrigado pela sua sintonia. Tem programação nova chegando por aqui, te convido a ficar ligadinho aí, porque vem muitas bênçãos pra você. Pra você aproveitar naquele momento de conexão. Daqui a pouquinho segue programação aqui na sua 87,9. A minha e a sua Rádio Verde Mar. Valeu, gente. Obrigado pela companhia. Claro que tem. Olha só, vou dando um recadinho aqui especial. Serviço de utilidade pública foi perdida. Foi perdida ou encontrada? Me ajuda aí, gente. Ah, foi encontrada, é isso? Gente, pois me ajuda aí pra mim. Claro que eu dou um recadinho, tá, Márcio? A identidade foi perdida ou foi encontrada? Depois que dá ok. Man. E a gente repassa o recadinho pra vocês, tá bom? Gente, pra você que tá comigo, então, um abraço todo especial, um abraço ali pra Marlene. Marlene, um beijo pra você. Uma ótima noite de quarta-feira. Dona Bernadette Greff também tá por aqui. Dona Bernadette, um beijo no coração. Obrigada sempre pela companhia e a sintonia. Lacizinho, um beijo pra você. E esse som aí tá bonito demais, hein? Um beijo pra você, pra mãe, pra Martinha, pra todo o pessoal. Gente, vou finalizando por aqui e a gente se encontra. Amanhã é feriado, mas eu tô por aqui, claro, na sua companhia. Então, a partir das 18 horas, eu sou a sua companhia para amanhã, quinta-feira. 18h55. Valeu, gente. Fiquem todos com Deus, porque eu também estou indo com ele. Você segue aí na companhia da 87.

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1: Olá, aqui estamos para iniciar o programa Em Busca do Reino. Esse que vos fala é o presbítero irmão Joel e também está aqui conosco, né, a menina Isabelle.
2: Olá.
1: Tudo bem, Isabelle? Vamos começar essa programação. Eu gostaria de mandar aqui um abraço, mandar aqui um salve, mandar um oi, um paz do Senhor para todos aqueles que nos escutam, para você que faz parte da nossa congregação Movidos pelo Fogo. Quero aqui deixar um minuto de oração. Amém? Vamos orar?

Poderoso Deus e eterno Pai, neste momento, Senhor, quero diante da Tua presença apresentar a Ti este programa, Senhor. Apresentar a Ti, Deus, a vida da minha filha que aqui está ao meu lado. A vida, Senhor, da moça que está aqui na mesa, Pai, fazendo, Senhor, o seu trabalho. Aqueles que estão em casa, Senhor, ouvindo, que estão abrindo as portas da sua casa, para que este programa adentre, Senhor, dentro dos seus lares. Senhor, este programa é endereçado àqueles que não conseguem, Senhor, chegar até a tua casa, chegar até a tua igreja, aqueles que não conseguem, por algum motivo, Deus, estar em busca da tua presença, devido à correria, devido ao trabalho, ou até mesmo uma enfermidade, Senhor. É por isso e para esses que nós oramos e estamos, Senhor, levantando esta programação. A programação, Senhor, do programa Em Busca pelo Reino. Amém. Olha, estamos aqui agora para começar este programa. Quero fazer aqui as apresentações, como já fiz a minha, da minha filha, mas também não posso deixar de apresentar o Pai, o Filho e o Espírito Santo, que é algo que eu aprendi, né, com o nosso pastor, na congregação, que sempre que a gente inicia um culto, as apresentações, ele não pode faltar, porque sem ele não existe. O nosso objetivo aqui, esta noite, é falar para você que há ainda uma solução para a sua vida, que ainda há uma esperança. Você que trabalha, você que busca, você que batalha, mas que ainda sente que falta alguma coisa na sua vida, eu quero te dizer que existe alguém que pode preencher este vazio, que pode mudar esta situação, que pode fazer algo pela tua vida. Neste momento, quero, aqui através desta programação, já agradecer a todos aqueles que nos ajudaram a chegar até aqui, agradecer a todos aqueles

que ajudaram-nos a pôr este programa no ar, porque sozinho nós não conseguimos, mas quando temos alguém que nos auxilia, que confia e que acredita em nós, é mais fácil de trabalhar, é mais fácil de levar à frente, é mais fácil porque somos uma equipe, para que assim possamos levar o nome de Jesus Cristo. Por que faço isso? Faço isso por amor. Faço isso porque sei que Deus, ele pode mudar a sua situação, mudar a sua vida. Não vim aqui esta noite falar sobre religião, sobre uma instituição religiosa. Eu vim aqui falar sobre o Criador de todas as coisas. Eu vim aqui falar sobre aquele que tudo pode, sobre aquele que tudo vê, que tudo sabe e que pode mudar a sua situação.

Olha, quero aqui mais uma vez chamar a sua atenção. Eu já quero aqui falar para você que isso vai ser a sua companhia de quarta-feira. A companhia que você vai ter nas quartas-feiras aqui na Rádio Verdes Mares, a partir das 19 horas até as 20 horas da noite. Você vai ter aqui a minha companhia. E acredito que alguma coisa na sua vida vai mudar. Você que já conhece, tenho certeza que vamos esclarecer algumas coisas para você. E você que ainda não conhece, eu tenho certeza, em o nome de Jesus Cristo, que você vai ter um interesse de conhecer mais da parte do Senhor. Porque te digo, podemos ter saúde, podemos ter dinheiro, bom casamento, bom trabalho, mas eu tenho a certeza e convicção daquilo que vou falar. Quando a cabeça pousa no travesseiro, ainda falta algo. E este algo que lhe falta é Jesus. Jesus não é uma religião. Cristo não é uma religião. Cristo é aquele que veio para te dar vida e vida com abundância. Aquele que veio para te dar vida. Eu quero aqui fazer agora, quero deixar aqui um louvor para você. E você que nos escuta, que tem o nosso WhatsApp, que nos conhece, pode mandar uma mensagem para cá. Vamos ler a sua mensagem, se você permitir. Vamos fazer uma oração, porque também teremos aqui no meio do programa a oração denominada Oração da Fé, para que assim possamos orar e através da voz aqui podendo entrar dentro do seu lar para fazer aquilo a qual você precisa nesta noite. Vamos de primeiro louvor então nesta noite.

Estamos aqui mais uma vez para te dizer que Jesus é a única solução. Jesus é o único caminho. Ele é a verdade e a vida. Quero deixar para você aqui

o endereço da nossa congregação, onde nós temos cultos todas as terça-feiras e todos os sábados, onde sempre vai ter alguém ali ministrando uma palavra, onde você vai ser recebido na porta pela a nossa irmã Lia, né, missionária Lia, e também pelo seu esposo, o irmão Erani. Quando não está ali a missionária Lia e o seu esposo Erani, vai estar ali a irmã Bruna, o irmão Ciso. E quando não estiver ali o irmão Ciso e a irmã Bruna, vão estar ali a nossa irmã Paula e o seu esposo, né? Para lhe receber logo na porta, na entrada, para você se sentir acolhidos por aqueles que querem que você seja em parte daquela família, a família Movidos pelo Fogo. A Igreja do Avivamento Pentecostal Movidos pelo Fogo fica situada no bairro Campo Verde, em Araranguá, na rua Francisco Alves. E os cultos são todas as segunda-feira. Todas as segunda-feiras temos círculo de oração, mas os nossos cultos são nas terça-feiras, a partir das 7 horas. Estamos ali orando e buscando a presença do Senhor. Também no sábado estamos ali, a partir das 7 horas. Aí, aos domingos, temos ali, né, o monte, o vale da Taquareira, onde vamos buscar a presença do Senhor, onde todos os irmãos da congregação se reúnem para ir buscar a presença do Senhor. Todos os domingos, a partir das 8 horas da noite, onde você pode procurar ali o pastor presidente, o nosso pastor, o pastor Osvaldo, e o pastor local, o pastor Anderson também. Você pode procurá-los e se informar bem certinho com eles, para que você possa ir também buscar ao Senhor lá juntamente conosco. Quero te falar que neste sábado vai estar ministrando a palavra do Senhor o pastor Erani. E no louvor, a pastora Lia, a missionária Lia, vai estar ali adorando ao Senhor juntamente com você, com a sua presença. Você é nosso convidado especial. Você é convidado para estar conosco no Campo Verde, aonde está situada a congregação Movidos pelo Fogo, na rua João Francisco Alves. Na famosa Rua dos Tapetes. Quem vai do centro para o sul, para Porto Alegre, a segunda rua do Campo Verde, ali onde está na esquina a Casa dos Tapetes, que já estou aqui fazendo propaganda da Casa dos Tapetes do Campo Verde, sem querer, mas é preciso para que você possa se encontrar. Alguns irmãos mandaram mensagem para nós aqui, pedindo uns louvores. Eu quero te dizer que nós vamos aqui tocar o louvor que você pediu, mas vamos se organizando. Hoje também, primeiro dia do irmão Joel, aqui na Rádio Verdes Mares, né? E o primeiro dia da irmã Isabelle. Então estamos assim um pouco meio ainda que se situando, meio que se organizando para poder aqui fazer essa transmissão para você. Porque o nosso objetivo não é falar sobre nós, sobre a nossa vida, e nem tão pouco sobre aquilo que queremos, mas sim falar sobre Jesus Cristo, que é o objetivo desta programação. Quero aqui também falar alguma coisa sobre as pessoas que nos apoiaram, né? Temos aí o irmão Wagner, que é ali que tem ali a sua construtora, a construtora 3D, ali aonde a sua construtora, aonde o irmão Wagner trabalha com a sua construtora, com aqueles colaboradores que estão juntamente com ele, construtora 3E Empreendimentos, localizada em Araranguá. Eles trabalham com construção de casas, casas da Caixas, obras de médio alto padrão, reformas, pinturas em geral, financiamento habitacional e aquisição de terreno mais construção. Você pode procurar ali o irmão Wagner, que é o proprietário da construtora. 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
Quero deixar aqui para você agora mais um louvor. Depois deste louvor, nós vamos trazer aqui uma palavra, vamos falar algo da parte do Senhor e depois, logo em seguida, vamos tocar mais alguns louvores para que assim você possa ser abençoado. Você que está em casa, que está nos ouvindo, que quer fazer parte desta programação, quero passar o telefone para você fazer parte desta programação. Trabalhamos e fizemos a obra do Senhor com dedicação, digo, com dedicação, com amor, e também fizemos porque amamos aquilo que fizemos e vimos resultado naquilo que nós fizemos. Então, por isso, o incentivo de continuar a fazer esta obra. Quero deixar para você o telefone da Rádio Verdes Mares, do Balneário Arroio do Silva. É 48-3526-0961. Este telefone é o WhatsApp. Se você quiser mandar o seu WhatsApp, mande seu WhatsApp, peça a sua oração, peça o seu louvor, você que quer falar, você que quer que o Senhor entre na sua casa nesta noite, dê a Ele, porque segundo aquilo que conhecemos da palavra do Senhor, que o Espírito Santo de Deus, Ele é educado, Ele bate a sua porta e se você abrir, Ele vai entrar, se você não abrir, pode ter certeza que Ele não vai invadir a sua casa.

Olha, cá estamos mais uma vez para falar para você que Jesus é bom. Esta programação tem por nome Em Busca do Reino. Jesus nos deixou incumbido de buscarmos o reino dele. E como fizemos isso? Anunciando o seu evangelho para que assim possamos granjear almas para o seu reino. Quando eu falo de granjear almas, eu falo de apresentar Jesus para as pessoas como Jesus é. Apresentar quem é Jesus, o que é Jesus, o que ele quer conosco. Quero falar para você nesta noite sobre um Messias que veio e teve uma morte de cruz, que morreu na cruz do Calvário para que eu e você pudéssemos ter vida e vida com abundância. Quero ler uma palavra com você que está escrita em Salmos. Pegue a sua Bíblia comigo, ou pare e ouça. Salmos, de número 132. Salmos 132. Quero falar para você nesta noite um pouquinho de Jesus, para você que me ouve, para você que está tirando um tempo para me ouvir, você que está fazendo seus afazeres, você que está agora preparando a janta, que acabou de jantar. Então eu quero ler para você agora Salmo 132, que diz assim: lembra-te, Senhor, de Davi e de todas as suas aflições, como jurou ao Senhor e fez votos ao Poderoso, dizendo: certamente não entrarei na tenda em que habito, nem subirei ao leito em que durmo. Não darei sono aos meus olhos, nem repouso às minhas pálpebras, enquanto não achar lugar para o Senhor, uma morada para o Poderoso de Jacó. Quero nesta noite falar para você sobre buscar ao Senhor Jesus. Você que de repente já tentou tantas coisas, você de repente que já buscou em tantos

0: meios, em tantos lugares, mas sente que nada muda, nada acontece. Quero dizer para você dar um voto de confiança. Quero dizer para você dar uma oportunidade para Jesus. É bem verdade que muitas pessoas querem alcançar os seus objetivos, querem ter paz, querem ter felicidade, mas não respeitam a si próprio, não respeitam aquilo que a natureza criou, sentimento, o descanso, o repouso. Quero dizer nesta noite para você que quando Davi falou que não descansaria, que não dormiria, que não sossegaria enquanto não achasse uma morada para o Deus de Israel, ele estava falando sobre uma morada física, sobre quatro paredes. E você, hoje, segundo aquilo que aprendemos depois da crucificação de Jesus Cristo na cruz do Calvário, é que somos templo do Espírito Santo, é que nós somos a sua morada, que nós somos aonde ele habita. Aí eu te digo, olha, irmão, como uma pessoa tão pequena pode habitar um Deus tão grande como as pessoas falam? Quero te dizer que uma partícula do nosso Senhor e Salvador pode habitar em você, pode fazer parte da sua vida. E quando ele faz parte, quando ele habita na sua vida, é diferente o seu dia a dia, o seu levantar, o seu repousar, o seu trabalho, a sua família, a sua casa. Estou falando de deixar Jesus Cristo fazer morada em você, deixar Jesus fazer em você a morada a qual Davi falou que queria construir para Deus, e hoje você é essa morada. Eu quero dizer para você que a solução para tudo é Jesus, mas Jesus não vai poder fazer algo na sua vida se você não quiser, se você não aceitar, se você não entender o que é isso. Costumo dizer que não é mudar de religião, costumo falar que não é mudar simplesmente uma roupa, existe um trabalhar de dentro para fora, onde Jesus começa primeiramente trabalhando no nosso caráter, em quem somos, porque bem verdade é que vimos muitas pessoas que servem ao Criador, que professam o seu nome, mas que ainda não mudaram as suas vidas, que ainda cometem os mesmos erros, que ainda falham nos mesmos lugares. Mas eu quero te dizer esta noite que viver Jesus é como Nicodemos quando encontra Jesus lá no livro de João, que Jesus olha para ele e diz: olha, Nicodemos, é necessário que você nasça de novo, é necessário nascer de novo, é necessário mudar de atitude, é necessário mudar de roupa, é necessário mudar do modo como se fala, é necessário mudar o modo como se age, o modo como se apresentamos diante das pessoas, porque é necessário que nasça de novo. Aí Nicodemos perguntou: mas como assim, Jesus? É necessário que você nasça da água. Nascer da água é nascer do arrependimento, se arrepender daquilo que você era. Se você fazia o mal, agora você não faz. Se você mentia, agora você não mente. Ter uma vida íntegra, reta, o suficiente para as pessoas poderem olhar e ver que você é uma pessoa honesta, que possa professar o nome de Jesus, não somente com as palavras, mas com aquilo que você é, com os seus gestos, com o seu comportamento, porque falar, muitos falam, mas nascer de novo da água, que é do arrependimento, é o batismo de João, nascer de novo do Espírito, que é receber o Espírito Santo, ser cheio do Espírito. Aí eu te digo que Gálatas capítulo 6, verso 19 a seguir vai falar sobre frutos do Espírito. Quem me conhece sabe que falo muito sobre isso, sempre estou falando sobre isso, porque um princípio para servir a Jesus é ter uma mudança de atitude.
1: Mas não uma mudança de atitude simplesmente para aceitá-lo, mas é para fazer com que ele permaneça na sua vida. Porque muitos dizem que andam com Jesus, mas eu quero te perguntar, e Jesus tem andado com todos esses que falam que andam com ele? Eu só ando na companhia de pessoas que eu acho que fazem bem para mim, para o meu dia a dia, para minha família. Quando uma companhia não me faz bem, eu deixo ela de lado. Então Jesus tem olhado em você e você tem feito boa companhia para o Criador, e você tem sido boa companhia. Aonde você chega, o Criador tem sido exaltado por aquilo que você é, por aquilo que você fala, por como você se comporta. Você pode pregar Jesus aonde você trabalha? Você pode pregar Jesus aonde você mora? As pessoas olham para você e te veem como? Aí você me pergunta, irmão, primeiro programa, você falando, sim, porque a cura de tudo, muitas das vezes, não está em um milagre vindo das mãos de Jesus. A cura está em nós nos curarmos de quem somos, da maldade que fizemos para as pessoas, de como nós nos comportamos, da educação num caixa de supermercado, onde as pessoas já não se respeitam, no trânsito, as pessoas cortam a frente e buzinam, ninguém mais tem cordialidade com ninguém. Então eu quero te dizer que muitas das vezes a cura da tua ansiedade, a cura da tua depressão, é você que tem causado isso para você. Eu quero te dizer que Jesus, sim, ele faz a diferença na vida de uma pessoa, mas nós temos que entender que somos corpo, alma e espírito. Temos os desejos nossos, da nossa mente, do nosso entendimento, aquilo que achamos que é bom. Tem a nossa alma, aquela que se abate, aquela que entristece, aquela que muitas das vezes fica triste e chora, aquela que ama, aquela que quando uma pessoa parte, morre, o nosso coração fica tão dolorido e ficamos angustiados. Isso é a nossa alma, nossa psique, o nosso entendimento. E eu quero te dizer que Jesus, ele pode sarar isso, mas você tem que se olhar na frente do espelho e querer ser sarado daquilo que você trouxe para cima de você. Davi, quando estava neste momento de dizer que queria criar um templo para o Senhor, Davi já tinha passado por algumas coisas, por alguns momentos na sua vida, entendeu, através de alguns salmos ele explica isso. Então Davi começa a entender que a maldade muitas das vezes não partia daqueles que estavam de fora do seu reino, mas partia de si mesmo. Você conhece a história de Davi, tudo o que aconteceu na sua casa. Davi começou a entender que tudo aquilo que acontecia com ele era colheita daquilo que ele plantava, porque existe uma lei de colheita. Você planta hoje, você colhe amanhã. Não adianta você querer plantar algo e colher outro, você plantar discórdia e colher amizade, isso nunca vai acontecer. Então eu quero te dizer que servir a Jesus também é analisar aquilo que fizemos e sabermos que vamos colher as consequências que levamos para a nossa vida toda. Há consequências que vão vir sobre nós. É verdade, Jesus faz milagre. Jesus muda a história. Jesus muda a história, Jesus muda a situação. Você que colocou esse copo de água, segundo a fé que eu aprendi, minha mãe ainda hoje estive na casa dela almoçando, e ela tinha um copo de água em cima da mesa. E eu perguntei, mãe, por que esse copo de água está aqui? Ela disse, olha, esse copo de água estava aí porque a tua irmã estava com dor de cabeça. E esse copo de água eu botei porque há uma pessoa que faz um programa. E essa pessoa, eu creio na oração daquele homem. Então a tua irmã tomou e toma por causa disso. E isso tem sido remédio. E eu tomei daquela água quando estava almoçando e saí dali, que eu estava com uma dor, e saí dali sem dor. Então eu quero te dizer que a fé, ela te cura. Mas não adianta você ser curado em um momento e depois você sair apedrejando as pessoas, maltratando, falando aquilo que não deve. A Bíblia diz que nós temos que orar, mas a nossa vigilância faz ser quem somos. As pessoas olham para nós e elas olham para você e para mim, e elas querem ver um exemplo de Cristo na nossa vida para poder crer e confiar naquilo que sai da nossa boca. Então temos que ser bom testemunho, porque quando Jesus planta uma pessoa, levanta uma pessoa, Jesus não quer somente que ela fale sobre ele, mas Jesus quer que ela dê testemunho, porque Jesus curou aquele homem do tanque de Siloé e disse, olha, vai e mostra-te aos outros. Ou seja, testemunho gera milagre. Mas se você receber e não mudar a sua situação, seu comportamento, a maneira de viver, Sinto muito te dizer o que eu vou te dizer agora, mas eu preciso te dizer. Você vai voltar sempre ao mesmo. Sempre vai estar na prova. Sempre vai estar na dificuldade. Sempre parece que o mundo conspira contra você. Sempre parece que as pessoas se levantam contra você. Mas eu quero te dizer que servir a Jesus é arrependimento. Arrependimento de atos. Arrependimento de coisas que fizemos no nosso passado. Arrependimento, arrepender-se daquilo que éramos e agora queremos ser uma nova criatura, como Jesus falou para Nicodemos. Temos que nascer de novo. Eu quero agora deixar um louvor. O irmão Kleber, né, juntamente com a sua esposa, nos pediu um louvor e nós vamos tocar este louvor, que é o louvor do Jonas Vilar. Deus vai te honrar. É para você, irmã Kleber, para sua esposa, para todos os obreiros, para todos os irmãos da Igreja Pentecostal, movidos do avivamento, movidos pelo fogo. Sejam abraçados pelo irmão Joel.

simbora assim, ó. Tchau. Deus vai te honrar. Como é que é, meu querido? Declara aí, profetiza, vai. Mudar tua vida. Não, não. Pastor Charles.

Mente blindada. Já estamos aqui mais uma vez, juntamente com você, com a Rádio Verdes Mares, na programação Em Busca do Reino, onde temos por objetivo alcançar a sua vida e dizer para você que Jesus Cristo é o único caminho, a verdade e a vida. Temos a nossa congregação ali situada no bairro Campo Verde, no Campo Verde, na Rua dos Tapetes. É Avivamento Pentecostal Movidos pelo Fogo, que está sobre a direção do pastor-presidente Osvaldo e também do nosso pastor local, pastor Anderson e a sua esposa. Quero falar para você que está aqui conosco, que todas as quarta-feiras estaremos aqui juntamente com você a partir das 7 horas da noite até as 8 horas, fazendo companhia para você, trazendo uma programação para que você possa sentir Deus. Não somente falar de Deus, mas o meu objetivo aqui e o objetivo de todos aqueles que fazem parte deste programa por detrás dos bastidores, porque temos os irmãos da igreja movidos pelo fogo orando por você, orando pela sua vida, mesmo sem conhecer você, mas a oração está direcionada: Senhor, cuida daquele povo que ouve a Rádio Verdes Mares, Senhor, abençoa, traz. Você que é de Araranguá e ouve essa rádio, digo para você, faça uma visita para nós, faça uma visita ali na nossa congregação, você vai ser abraçado. Eu fui abraçado naquele local e posso falar para você que você vai ser abraçado ali naquele lugar. Quero aqui dizer para você que Jesus é o único caminho, que Jesus é a verdade, a vida, e ninguém vai ao Pai se não ser por Ele. Ninguém vai ao Pai se não for através de Jesus Cristo. Você sabia disso? Que ninguém consegue chegar a Ele? Eu prego que céu existe. Eu prego que existe também um lugar onde não descansaremos. Então eu quero dizer para você que todas as segunda-feiras, a partir das 7h30, na igreja do Avivamento Pentecostal Movidos pelo Fogo, estão ali as irmãs de joelhos dobrados no círculo de oração, onde faz parte ali a minha esposa, que eu tenho que fazer menção dela aqui, né? Porque se esse ministério existe, também devo a ela, que não desistiu de mim, que também sempre orou pela minha vida, a irmã Débora. Paz do Senhor, irmã Débora. Quero mandar um salve também aí para o Emanuel, para os meninos que trabalham comigo durante o dia a dia, que me aturam ali, né? Que podem falar quem eu sou e quem eu não sou. Pessoas que passam 8, 9 horas do seu dia ao meu lado. Pessoas que podem dar testemunho de quem eu sou. Quer saber quem é o irmão Joel? Procura o Emanuel. Procura o Emanuel, porque o Emanuel vai te dizer. Procura a irmã Débora, a irmã Isabelle, né? Que eles vão poder te dizer, porque eles convivem com o irmão Joel. Eles estão todos os dias juntamente comigo. Mas voltando aqui para o anúncio, nas terça-feira, a partir das 19 horas, 19h15, a Igreja do Avivamento Pentecostal Movidos pelo Fogo está de portas abertas. Todas as terça-feira e também aos sábados. Neste sábado agora, vai estar ministrando a palavra do Senhor Jesus Cristo, o pastor Erani, e também a missionária Lia estará ali louvando ao Senhor. E nós estaremos todos ali esperando por você de braços abertos. Nesta terça-feira que está para ir, para vir, teremos a nossa Santa Ceia. Nossa Santa Ceia, aonde terá ali alguém da parte do Senhor ali ministrando a Santa Ceia. Quero dizer aqui para o irmão Wagner que vou rodar agora o louvorzão que ele pediu. Gerson Rufino, Eu Só Quero Adorar. Essa é para o irmão Wagner e para todos os irmãos que nos ouvem.

0: Olha, mais uma vez falando a mesma coisa. Jesus é o único caminho, a verdade e a vida. Ninguém vai ao Pai a não ser por Ele. Quero falar para você que todas as quarta-feiras vamos nos esforçar para trazer alguém aqui, para trazer uma palavra, para falar de Jesus, para falar sobre o Criador. Quero deixar aqui para você mais uma vez o número de telefone da Rádio Verdes Mares, que é 48-3526-0961. Também quero deixar aqui o meu WhatsApp particular, sendo que sempre que eu não responder, você é porque estou ocupado. Mas sempre que tiver um tempinho, estaremos te respondendo. O número do nosso WhatsApp é 48-992-17-21-19. Amém? Quero dizer para você que temos sempre algo da parte do Senhor para você. Te digo que você passa, te digo que o que você sofre, que momento em que você vive, há solução. Pode ser que em alguns momentos da sua vida algo fale para você que tudo acabou, que não há mais solução, que não há mais volta, mas eu te digo, há volta. Quem conhece a minha vida e me vê hoje sabe do que eu estou falando. Jesus pode mudar a sua história, mas é como a palavra que estávamos falando agora há pouco. Precisamos mudar as nossas atitudes. Existe um milagre. Mas o maior milagre é nós reconhecermos quem somos, aonde estamos. Mas Jesus pode fazer uma mudança na tua vida. Quero te dizer que na próxima quarta-feira estará aqui conosco o diácono irmão Wagner, né? Que faz parte deste projeto, que faz parte disso. Irmão Wagner, sua esposa Thaís, os irmãos da igreja Movidos pelo Fogo que estão nos escutando agora. Quero dizer a vocês que fomos muito bem acolhidos neste lugar. Louvo a Deus por a vida de cada um. Louvo a Deus por a vida de todos que intercederam por nós, que nos ajudaram para estar aqui. Quero dizer para você que nós vamos ficando por aqui, né? E vamos deixar um louvor tocando. Vamos fazer uma oração para encerrar este programa. Agradeço a todos. Agradeço mesmo. Vou dizer mais uma vez para você que Jesus é o único caminho, que há salvação, que pode haver mudança, que pode haver diferença, que ainda pode haver solução para o teu problema. Quero dizer para você que o telefone de contato é 48-992-17-21-19. Você vai estar falando diretamente com o irmão Joel. Quero dizer para você que nós não pregamos placa. Não pregamos religião, pregamos Jesus Cristo crucificado e ressurreto. Pregamos a um Cristo que diz para você que ainda há solução para o teu problema. Acredite, por maior que for a tua dificuldade hoje, não importa se seja situação de rua, se seja enfermidade, se seja abandono, eu quero te dizer que há uma oportunidade para você. Amém? Vou deixar aqui agora, a Isabelle vai dar um tchau, paz do Senhor. Amém?
1: Tchau, paz do Senhor.
0: Isabelle ainda hoje está meia, né? Envergonhada, mas acredito que ela vai lá, né? Ela vai lá. Só de falar no microfone ela ficou com as bochechas vermelhas. Vamos dizer para você o seguinte, fiquem com Deus, que Deus os abençoe. Um minutinho de oração para que o Senhor possa nos levar assim como nos trouxe. Poderoso Deus e eterno Pai, te agradecemos, Deus, por esta programação. Te agradecemos, Deus, por a vida daqueles, Senhor, que fizeram, Senhor, um esforço para que nós pudéssemos estar aqui. Também quero te agradecer pela vida, Senhor, da nossa amiga que está aqui na mesa, Senhor, a sonoplasta. A te agradecer pela vida da minha filha, da minha família e daquele que nos proporcionaram. Visita, meu Deus, a cada um este copo d'água, Senhor, que está aí, aí sobre este rádio, este copo d'água, Senhor, que está aí, Senhor, esta pessoa que nos escuta, que está sendo oprimida, que está triste e abatida, Pai. Senhor, eu oro para que ela possa, Senhor, neste momento sentir uma paz da Tua parte. Em o nome de Jesus, meu Deus, é o que nós Te pedimos e também Te agradecemos. Amém. Fiquem com Deus até a próxima quarta-feira. O programa Em Busca do Reino diz para você: Jesus é o caminho, a verdade e a vida.

Opa, olha só, vamos aqui deixar mais um louvor aqui a pedido da nossa missionária, né? Irmã Lia e do seu esposo, irmão Irani. Vamos tocar aqui um pedacinho para você do Sou Peregrino. Amém? Vamos deixar para você aí, Sou Peregrino. Estamos aqui para dizer para você que Jesus Cristo é a única salvação, a única solução. Muitos lugares podem te apresentar boa vida nesta terra, mas eu te apresento uma vida eterna. Te apresento algo além daquilo que os olhos podem ver, além daquilo que o coração pode pensar. Irmã Lia, vamos colocar aqui o seu louvor. Sou peregrino aqui, né? Sou peregrino aqui. Vai ficar este louvor aí para os irmãos. Deus abençoe.